0: Você está na sintonia do 80 por hora aqui pelas ondas da Rádio Universitária. Tá gostando, gente? Sexta-feira à noite aqui na nossa companhia comigo, Natália Demerri, junto com Cássio Shoa. Toda sexta, 8 da noite, tem 80 por hora pra gente viajar juntos por essa década que a gente ama. Tá curtindo, Shoa?
1: Meu Deus, que pergunta, Natália. O que é que você acha?
0: Estamos aqui os dois curtindo
1: desse estúdio. Tô emocionado. Toda semana esse programa me deixa assim. Sim, meu Deus do céu, imagino como deve estar o pessoal em casa. Então, conta pra gente como vocês estão. Vai lá no nosso WhatsApp, manda mensagem, manda áudio, manda figurinha, manda tudo que você quiser, manda que eu adoro, adoro saber como é que vocês estão aí pelo outro lado. 81-3879-5454. 81-3879-5454.
0: Tem o Instagram também da Rádio Universitária, @ Rádio Universitária Recife. Vale passear, olhar toda a programação ali da nossa rádio pública e vale também, toda vez que estiver ouvindo, fazer o seu registro, o seu story, mostrando que está ouvindo a Rádio Universitária, especialmente aqui, já que a gente está no 80 por hora, falando do 80 por hora também. Então faz isso e marca o @ da Rádio Universitária Recife, assim a gente vai adorar compartilhar e conhecer também você que escuta a nossa rádio pública.
1: Coisa boa. Vamos de mais música, Natália?
0: Vamos nessa, sem perder tempo.
1: Tá boa, né?
0: Bora.
1: Boa, vamos.
0: Bora nessa.
1: Vamos comigo, vamos.

0: Senhoras e senhores, isso é o 80 por hora no ar na Universitária FM 99.9 toda sexta-feira. Já deu pra se acostumar, né, Natália?
1: Gente, olha pra isso, show. Que sequência. E bora com mais música, sem
0: Vamos
1: perder tempo.
0: Vamos nessa. Não perder tempo, simbora. Vamos mais nessa. Música.

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0: 80 por hora aqui no ar pela Rádio Universitária 99.9 FM. Mais uma sequência de músicas, dessa vez para fechar o nosso encontro de hoje, não é isso, Shoa?
1: Pois é, que delícia. Nessa série de programas especiais que a gente tá fazendo, Natália, junto com os pedidos que vão chegando de vocês aí.
0: Exato.
1: Pelo nosso WhatsApp, pelas redes sociais, também vale pelo Instagram, Rádio Universitária Recife, e no WhatsApp 81-3879-5454. Então se anima, ajuda a montar aqui, né?
0: A gente monta junto, a gente tá aqui, ó, ao longo da semana pesquisando o que vai rolar no 80 por hora e de olho também nas redes sociais e no WhatsApp da Rádio Universitária, pegando tudo que chega de pedido pra gente montar o 80 por hora de cada sexta-feira, sim, nessa sequência aí de programas especiais, não é isso, Shoa?
1: É isso, vem com a gente, faz com a gente esses programas especiais que vão, meu Deus do céu, embalar a sua sexta-feira da melhor forma possível. A gente conta com a sua participação também.
0: Que maravilha, muito obrigada pela sua sintonia. A gente tá por aqui toda sexta, 8 da noite, com 80 por hora. E a gente deixou uma surpresinha também pro final, não é isso, Shoa?
1: Levantando.
0: Pra
1: né?
0: levantar, né? A gente fechar e entregar lá pra cima, não é isso? Esse é o 80 por hora comigo, Natália Demery, junto com Cássio Shoa. E bora fechar então com essa surpresa final.
1: Tchau, tchau, gente.
0: Tchau,
1: até
0: gente.
1: Sexta.

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Dez horas. 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
1: 10:28.
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1: 10:59.
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1: 11:29.
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1: Meia-noite e 5 minutos.
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0: Meia-noite e 12 minutos.
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Meia-noite e 37 minutos. 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

0: Meia-noite e 48 minutos.
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0: Meia-noite e 59 minutos.
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0: Uma hora e 9 minutos.
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0: 1 hora e 30 minutos.
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0: Obrigada.
1: 2:05.
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2:19. 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

0: 2:51.
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0: 3:16.
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0: 3:29.
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0: 3:50.
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0: 4:41.
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0: 5:13.
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5 horas e 50 minutos.

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0: 5:53.
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senhores ouvintes, estamos iniciando a audição do programa Verso e Melodia. Tema e poema são apresentados aqui neste programa. Você é poeta? Teremos todo o prazer em divulgar os seus poemas neste programa. Estamos à disposição de todos os poetas. E se você admira poetas, também pode enviar poemas para este programa. Estamos aqui todas as semanas, neste mesmo dia, nesta mesma hora.

Eu queria, no gesto inútil de arrependimento, ajoelhar meus teus pés e adorar. E a minha adoração seria a eterna prece dos meus lábios impuros em penitência à beleza de tua imagem cheia de inocência e perfeição. Só erguer os olhos para o teu vulto, eu sinto que te profano. E a minha crença é talvez a fatal perdição de tua vida. Tu me julgaste um Deus, julgaste-me perfeito. E foi tamanho o teu engano que hoje nem queres crer quanto foste iludida. Minhas mãos deixam máculas em tuas mãos, antes brancas como as das santas de gesso. Meus beijos contêm veneno, e infelizmente nunca pudeste ver minha alma pelo avesso. Por que não te esquivaste a ousadia dos meus braços, dos meus lábios, das minhas mãos? Não devias sentir pelas minhas palavras senão desprezo e horror. Ah, tu não podes ver que és imprudente criança e que te entregas assim com essa tua confiança ao tóxico mortal do mais doentio amor. Devias evitar as minhas mãos. Devias esquivar-te ao meu contato. Libertar-te de mim do absurdo pesadelo do meu domínio, porque nem eu sabia o mal que te causava. E quero fazer-te um bem agora. Abrir teus olhos, talvez, ainda em tempo, a um tão funesto fascínio. Ah, mil perdões porque arrastei-te em vão comigo em meu destino. E desviei teu voo que era claro e azul para as sombras do meu aventureiro incerto. Mil perdões porque tanto te adoro, porque não posso renunciar a ti por um mal já feito e covarde. Ainda te amo, ainda te quero perto. Eu te ergui no altar. Eu te quis santa e pura, precisamente como fui te achar para estranho prazer. Abraçar-te, sentir-te numa imensa loucura e arrependido após atirar meus teus pés em silêncio, a chorar. Merecias que um outro igual a ti passasse pelo teu caminho, te ofertasse o braço e oferecesse a mão. Ah, nada pude dar que além do meu desejo, e é tão pouco desejo para quem procura uma alma, um coração. Tua alma. Ah, tua alma era assim, bem assim, sonoramente bela, transparente e alinha, como a fibra azulada de uma taça fina de cristal. E a minha alma. Ah, a minha alma, sempre impulsiva e louca, foi deixar sobre a fimbre azul da taça fina a mancha da minha boca doentia e sentimental. Merecias que um outro, que não eu, te visse naquela mesma noite em que te vi e te adorei e quis. Porque ele estranho que eu odiaria com meu ódio mais profundo, só ele, quase o creio, poderia te fazer feliz. Merecias alguém que te desse um lugar afastado. É melhor afastado. Um recanto que fosse como um ramo sossegado ou como um ninho, muito alto, sob o fundo de um céu azulado, e onde cantasse namorada algum poeta feliz que nasceu passarinho. Merecias alguém que te tomasse as mãos com sincera meiguice, que pudesse entender o que eu nunca entendi, e soubesse dizer o que eu nunca te disse. Merecias alguém que te tomasse as mãos com sincera meiguice. Alguém que respeitasse o teu amor. Alguém que fosse tal como és e vivesse aos teus pés numa outra adoração que não seria a minha, impura e feita apenas de profanação. Porque hoje, em minha angústia, sofro ante o irreparável ao ter que me conformar com esse mal que acabei por fazer a mim mesmo quando fiz contra ti. Sofro porque te achei tal como eu te queria, tal como eu te esperava e te destruí.

há muitos desertos entre nós. Eles construíram a solidão de nossos corações. Então, os ruídos da cidade são ecos de sua voz. Os olhos que lhe fitam são sombras do seu olhar. As vidas que se agitam, as formas de beleza, as cores dos objetos, recordam de você. E por isso ficaram incompletos, não atingiram sua finalidade. Só você, perto de mim, tem o poder de transformá-los. Há um toque de tristeza em toda a alegria. Vive um pouco de saudade em toda a lembrança. O vazio de tudo da vida. Você está longe. E sou eu sem você.

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Trouxe comigo na alma torturada um ciúme atroz, ciumentamente meu. 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
1: Palavras de J.G. de Araújo Jorge.
0: Afinal, o que eu sinto é o sofrimento atroz de muito tarde descobrir que nunca falaremos em nós. Eu serei eu, tu serás tu, e eternamente assim, nem nunca me terás como queres que eu seja, nem serás como eu quero que sejas para mim. Muito tarde, muito tarde. Depois que assim te quero e preciso de ti com os pulmões de ar ou os olhos de luz, é que eu vou descobrir que se ficarmos juntos, eu poderei te odiar, tu poderás me odiar. Quem diria, afinal, ao que o amor se reduz? Estraguei tua vida e desgraçaste a minha. E fomos acordar os dois tarde demais. Agora eu sigo só. Tu seguirás sozinho. Eu fugindo, covarde, a este amor que me inspira. Tu querendo, medrosa, inutilmente a paz. E o que é estranho, afinal, é que nós nos amamos. E sentimos, no entanto, que nos separamos, cada um com a sua sombra dolorosa a sós. Conformados na dor cruel, nos convencemos de que nunca na vida eu e tu seremos nós.

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Você que é poeta, envie-nos seus poemas que nós apresentaremos aqui neste programa com todo prazer. Faremos agora um breve intervalo.

0: 6:26.
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0: Voltamos com o programa Verso e Melodia. 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
1: Palavras do poeta romântico do Brasil, J.G. de Araújo Jorge. Olha a noite, olha o céu, a tarde vai partindo, empurrou no além o vendaval de luz. Nunca pude supor que o céu fosse tão lindo e a noite luminosa assim, nunca supus. Há em todo encantamento. A minha alma é elevada numa felicidade em suspensão pelo ar. Disseste. E eu te fitei, mas não te disse nada, porque tinha os meus olhos só para te olhar. Escuta, ouve o rumor que transborda dos ramos, na orquestração feliz dos pássaros nos ninhos. Quantos sonhos dentro da alma alegres nós levamos. Quantos sonhos no arvoredo à borda dos caminhos. Tudo é vida, é harmonia, é música encantada. Que magia me embriague infinita e sem par. Disseste, e eu te escutei, mas não te disse nada, porque só tinha ouvidos para te escutar. Levanta as mãos. Apanha estes galhos floridos, pesados como estão, radiantes, multicores, parecem te ofertar aos teus braços vencidos quando saltam pelo ar um punhado de flores. Fazem sombra e enflorescem todo o vão da estrada. Colhe-os para um momento para os apanhar. Disseste, e eu continuei, e não te disse nada. Porque só tinha braços para te enlaçar.

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Agora, um poema de Lucelena Maia.

Se o vento soprar para o horizonte, levando consigo um som de encanto, pelas colinas e atrás dos montes, escuta, é a poesia chamando-te. Se o sibilar dos lábios da natureza, em prolongado som, vindo com o vento, desabafar dores por entre as veredas, escuta, é a poesia reconhecendo-te. Se os passarinhos felizes pousarem galhos em uma árvore qualquer e em coro com a natureza cantarem, escuta, é a poesia a beijar-te os pés. Se entregue a este belo cenário, arrefecidos olhos avivarem para a vida, escuta, é a voz da tua alma a dizer-te, teu corpo agora é poesia.

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saudade é solidão acompanhada. É quando o amor ainda não foi embora, mas o amado já. Saudade é amar um passado que ainda não passou. É recusar um presente que nos machuca. É não ver o futuro que nos convida. Saudade é sentir que existe o que não existe mais. Saudade é o inferno dos que perderam. É a dor dos que ficaram para trás. É o gosto de morte na boca dos que continuam. Só uma pessoa no mundo deseja sentir saudade. Aquela que nunca amou. E esse é o maior dos sofrimentos. Não ter por quem sentir saudades. Passar pela vida e não viver. O maior dos sofrimentos é nunca ter sofrido.

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1: Palavras de Guerra de Holanda.

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Senhoras e senhores, chegamos ao final de mais uma audição do programa Verso e Melodia, levada ao ar aqui na Rádio Universitária da Universidade Federal de Pernambuco, todas as semanas, neste mesmo dia, nesta mesma hora. É o encontro da poesia com a música. Se você é poeta, nós teremos todo o prazer em divulgar suas poesias neste programa. Até a próxima semana. Esteve com os senhores, Hugo Martins.

0: 6:50.
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9: São Brasílias de hoje apresenta o talento do cantor, compositor e violonista carioca Luiz Carlinhos.

0: fazer som, deixando esta tarde passageira da passagem ao luar.
1: Nascido em 1975, no Rio de Janeiro, Luiz Carlinhos criou a primeira banda, Sondagem da Terra, aos 12 anos, com o amigo e músico Davi Moraes, filho de Moraes Moreira. 4 anos mais tarde, formou o grupo de reggae Dread Lion, que excursionou pelo Brasil, tocou em grandes festivais e abriu shows de astros da música jamaicana, como The Wailers, Yellow Man e Andrew Tosh. Depois de lançar 2 discos, o Dread Lion encerrou as atividades em 2004. No mesmo ano, Luiz Carlinhos iniciou a carreira solo, já dando à luz em 2005 o CD solo de estreia Rapa da Panela, que foi indicado ao Prêmio Claro de Música como melhor disco de MPB. Em 2009, veio o segundo álbum solo, Muda, com uma sonoridade mais calcada na guitarra barítono, na percussão e em alguns elementos eletrônicos.

Ainda em 2009, Luiz Carlinhos se uniu aos músicos Roger Baia e Gabriel Moura para juntos lançarem o disco do projeto Quatro Cabeça, que no ano seguinte ganhou o prêmio da música brasileira como melhor grupo de MPB. Ao completar 2 décadas de carreira em 2013, o músico carioca gravou o DVD Gentes 20 anos ao vivo, reunindo o repertório autoral desde os tempos do Dread Lion. 3 anos depois, o músico mergulhou novamente no universo do reggae para gravar o disco Luiz Carlinhos Canta Bob Marley. E agora, para fechar este Som Brasilis, que teve locução de Marluce Ribeiro, produção de Carlos Andrade, trabalhos técnicos de Eduardo Brito, vamos ouvir Luiz Carlinhos com uma versão ao vivo do seu maior sucesso, a música O Chuva, lançada originalmente pelo Dread Lion e regravada pelos grupos Fala Mansa e Planta e Raiz.

7 horas. 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

0: Senhores ouvintes, hoje vamos apresentar no programa Evocação um dos nossos grandes músicos, compositores, instrumentista, Adalberto Cavalcante. Ele também faz músicas para o carnaval, mas vamos focalizá-lo neste programa com um CD recentemente lançado por ele, Inspirações, com ele e seus convidados. Ele é também conhecido como Teto do Bandolim, porque é o exímio executante deste instrumento maravilhoso que é o bandolim. Teto, nós estamos aqui para apresentá-lo neste programa e ouvir estas músicas. Inclusive, as músicas são, a maioria, todas de sua autoria, né?
1: É, todas. É, a não ser duas aí, né? É do cavaquinista.
0: Certo. PP. Perfeito. É. Este disco você gravou recentemente, né?
1: É, foi um sacrifício, né? Uma produção independente, que felizmente aqui.
0: O negócio é bem difícil.
1: É difícil, é.
0: Fácil para os de fora.
1: É, exatamente.
0: Olha, então vamos começar o programa. Que música você escolhe para a gente começar? Escolha aí duas músicas daqui deste CD.
1: Duas músicas. É. É, vamos escutar a primeira, né? Que é o Dois de Ouro. E a segunda, que é Quando Vejo, que foi um choro. Eu fui agora para o Rio de Janeiro, consegui, dentro de 300 músicas inscritas, eu consegui entrar em quarto lugar.
0: Quiser, fale a respeito deste acontecimento. É um concurso que tem lá de...
1: É o Festival Nacional do Choro, né?
0: Ah, sim.
1: Foi
0: Rio de Janeiro.
1: É, foi pelo Museu da Imagem e do Som, né?
0: Você se inscreveu?
1: Eu me inscrevi e dentro dessas 300, tiraram 36 músicas e eu fiquei entre as 36, né?
0: Sim.
1: E dessas 36, fizeram 3 eliminatórias de 12. Para na final ficar só 12.
0: Para fazer o disco, então.
1: É. E eu fiquei em quarto lugar.
0: Parabéns a você.
1: Obrigado.
0: Realmente é preciso ser muito bom, né? Porque ali no sul, para um nordestino chegar a uma posição dessa, você
1: é muito difícil, muito difícil.
0: É, muito difícil, porque nós, para eles, não
1: somos. É a discriminação, nada. Né? É grande.
0: Bem, então vamos, Beto, ouvir suas músicas. É a primeira, né, que faz parte do CD.
1: É, Dois de Ouro e a segunda, Quantas Vezes, que foi aqui por em quarto lugar, né, no Rio de Janeiro.
0: Então vamos ouvir, então.

0: Rádio Universitária apresentando hoje no programa Evocação Adalberto Cavalcante, o Beto do Bandolim. Um disco que ele está lançando e que fazem parte também deste disco, Adalberto, os seus amigos, né? Eu vejo aqui o Marco César e outros músicos, né?
1: O Del Rian, né? Não, esses aí atrás da capa, eles fizeram o depoimento, né?
0: Deram um comentário aqui
1: sobre comentário, né? Certo. E os de dentro da capa, que estão dentro.
0: São os que lhe acompanham.
1: É, os músicos.
0: São os músicos que lhe acompanham.
1: Exatamente.
0: Quem são eles?
1: Ou? Bom, tem aí o cavaquinista, é o PP, né? Tem o João Araújo, que é o pandeirista. É, o Alexandre é o violão de sete cordas. Tem o Isaías, que toca na Orquestra Sinfônica, que é o clarinetista. Tem o Diego Reis, que é do Lampião de Maria Bonita, né?
0: Sim.
1: Tem o Valdemir, que é da banda da cidade do Recife, o flautista. E os percussionistas Fernando e Lucas, e o Charuto.
0: Ah, então realmente são músicos de primeira, né? São músicos e tudo acústico, né?
1: Exatamente, instrumento acústico.
0: Exatamente. Bom, mas Beto, vamos continuar conversando, mas escolha mais duas músicas para a gente ouvir.
1: Bom, vamos tocar Walter no Choro, que é a quarta música, né?
0: Walter,
1: né? Walter no Choro. E...
0: Sim, vá.
1: Uma valsa, a quinta, acho que Só Eu e Você.
0: Só Eu e Você. Quem é esse Walter?
1: Walter é um amigo nosso que gosta muito de música, que é procurador do Estado aposentado, né?
0: Então você homenageou com esta música.
1: Exatamente, toca violão, gosta de choro. Gosta...
0: Ah, tá bom. Então, Beto, vamos ouvir as músicas. Walter no Choro e Só Eu e Você, ambas de sua autoria.
1: Exatamente.
0: Vamos lá.

0: Rádio Universitária, emissora pertencente à Universidade Federal de Pernambuco. Estamos apresentando o programa Evocação. Estamos aqui todos os sábados e domingos, das 7 às 8 horas da manhã, apresentando estas músicas do passado, estas músicas que sempre, porque na verdade música não tem idade. Não é mesmo, Beto?
1: Exatamente.
0: Olha, Beto, nós o convidamos para este programa porque nós ouvimos este disco e achamos muito bom, músicas bonitas, uma interpretação, uma execução segura dos músicos.
1: Obrigado.
0: É realmente um disco muito bom de se ouvir. Bem, Beto, você está neste mundo da música há quanto tempo?
1: Bom, eu comecei com 15 anos, né?
0: 15 anos, né?
1: Comecei...
0: Há pouco tempo.
1: Comecei com o cavaquinho, né? Comecei com o cavaquinho, depois conheci o Marco César, que é professor do conservatório, né? Ele veio tocando cavaquinho, e nessa época eu tocava mais música do Jacob Bandolim, né?
0: Sim.
1: O cavaquinho que se torna mais difícil devido à afinação do cavaquinho, né? Aí o Marco César botou na minha cabeça que eu estudava música e que eu tocava de ouvido, né?
0: Sim.
1: E passar para o bandolim. Mas quando eu vi o bandolim, eu tinha oito cordas, né? Duplas, aí eu digo, eu não vou conseguir tocar isso. Mas ele disse, você faz mais difícil no cavaquinho, tocando música de Jacó do bandolim, né?
0: É.
1: Você pegando no bandolim, você vai ficar mais solto. E foi dito feito. Fui estudar com ele e eu devo muito a ele, tudo que eu fiz.
0: Você hoje se sente mais à vontade no bandolim?
1: Ah, claro. Instrumento de solo, né? Próprio mesmo para solo.
0: Exato. Mas, Beto, vamos a mais duas músicas. Escolha duas músicas aí pra gente ver. Mais duas.
1: Pois não, vamos escutar Meu Caro Rossini, que é a faixa 3, né? Que eu fiz em homenagem ao saudoso Rossini Ferreira, né? O grande bandolinista.
0: Rossini.
1: E Miolo de Pote, a sexta, que é um shot.
0: Miolo de Pote, que isso interessa.
1: Inclusive, o Heleno Ramalho, o grande poeta Heleno Ramalho, quando viu essa música, botou logo uma letra, né?
0: Aí eu imagino. Ele falando é como você está vendo isso aqui, Miolo de Pote.
1: É isso aí.
0: Aquele jeito dele, bem nordestino.
1: Exatamente.
0: Bem, então vamos ouvir. Ambas de sua autoria, né?
1: Ambas,
0: e você fez essa homenagem ao grande Rossini Ferreira, né?
1: Exatamente.
0: Rossini Ferreira, que foi um dos grandes músicos do Brasil.
1: Um dos maiores compositores de choro de todos os tempos.
0: Exatamente. No início do Rádio Clube de Pernambuco, ele fazia parte regional. E foi por esta vida... Passou um tempo lá no Sul, né?
1: Muito tempo, lá no Rio. Ganhou vários festivais, né? Em São Paulo, Festival de Choro.
0: Perfeito. Então vamos ouvir de Beto. Do bandolim, Meu Caro Rossini e Miolo de Pó.

Rádio Universitária, emissora da Universidade Federal, o programa Evocação. Esse programa é levado ao ar todos os sábados e domingos, das 7 às 8 horas da manhã. E nós procuramos sempre valorizar ainda mais os nossos músicos, nossos cantores, nossos compositores, como estamos fazendo hoje com Adalberto Cavalcante. Vamos agora fazer um breve intervalo e voltaremos daqui a pouco.

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0: Voltamos com o programa de Evocação, agora na segunda parte, e hoje estamos ouvindo as interpretações de Adalberto Cavalcante ao bandolim. Adalberto Cavalcante, como é que veio a ideia de você fazer este disco? O que foi que o incentivou a fazer este disco?
1: Bom, eu tenho várias composições, né? Escritas, feitas lá. E tudo na prateleira assim, sim. Procuro incentivo, ninguém dá, né? Para você experimentar aqui, a coisa é minha. Então eu digo, se eu não meter o peito e fizer isso por conta própria, eu vou morrer sem deixar nenhum, né? Nada registrado, né? Então eu, muito sacrifício, eu digo, separei essas músicas e mandei a ver, né? Seja o que Deus quiser.
0: Muito bem, porque o artista, se ele for um escritor, não fizer um livro, se ele for um músico, não gravar um disco, ele passa quase que desapercebido.
1: Exatamente.
0: Ele tem que deixar a obra dele gravada, registrada.
1: Exatamente.
0: Mas vamos ouvir mais músicas, doutor. Olha, escolha mais duas.
1: Pronto, eu quero escolher agora um Frevo de Rua, né?
0: Frevo de Rua?
1: É, a faixa 10, que eu fiz dedicada ao grande Fred Monteiro, né?
0: Fred,
1: né? Que é o Pé de Vento.
0: Pé de Vento, né?
1: Ele gosta de correr, né?
0: Ah, é, exato.
1: Maratonista. Aí eu fiz para ele o Pé de Vento.
0: Pé de Vento.
1: Que é o Frevo de Rua.
0: Dedicada a Fred Monteiro, né?
1: Exatamente.
0: Grande compositor também, Fred. Grande músico.
1: E tem a faixa 15, que é um choro meio complicado de execução. Aí eu botei o Maruim.
0: O Maruim, né?
1: É. Ele é meio... Tanto para acompanhar como para executar, ele é meio chatinho.
0: É, né?
1: E o Maruim fica picando a gente, é meio chato, né?
0: Quem é que está lhe acompanhando aí nesse choro?
1: Nesse choro é o Sete Cordas, é o Alexandre, né? O Pepe no cavaquinho e o João Araújo no pandeiro. Como em todas as faixas, né? A base são eles, né?
0: Ah,
1: aí os convidados tem o Isaías do clarinete, tem o flautista, né? Pode ir.
0: Tá bom. Então vamos ouvir Pé de Vento, que é dedicada a Fred Monteiro, e o Maruim. É alguma pessoa? Alguma coisa?
1: Não, que eu estava compondo esse choro, eu estava lá na casa de Dalva Torres, lá em Campo Grande, né? E nessa época de chuva ali, tem muito mato, e eu na mesa fazendo essa ideia, né? Esse tempo eu comecei a fazer e coçando as pernas, né? Os bichinhos me guardando.
0: Maruim não, nada.
1: Aí quando eu terminei, não tinha nome para dar. Aí eu me lembrei, as pernas coçando, eu digo, é bom Maruim.
0: Toda música tem um motivo, né?
1: Exatamente.
0: Tá bom. Então vamos ouvir Pé de Vento e o Maruim com Adalberto Cavalcante ao bandolim.

0: Rádio Universitária, apresentando o programa Evocação hoje com Adalberto Cavalcante e os seus convidados, que fazem parte deste seu CD que nós estamos lançando aqui neste programa. Adalberto, você agora poderia nos dizer, porque uma vez eu cheguei lá no estúdio do Isaac e estava você lá fazendo gravando uma música. Eu não me lembro bem o nome do cantor.
1: Geraldo Maia.
0: É, exato. E eu gosto muito de música oriental, né? Olha, a música oriental é... Então eu fiquei impressionado com aquele arranjo.
1: Foi Fernando Rangel.
0: Fernando Rangel estava lá e você fazendo um solo no bandolim, rapaz, uma coisa bonita, né?

0: eu comecei a compor choro, né?
1: Choro, né?
0: É, mas a minha paixão mesmo é o frevo de rua.
1: O frevo de rua?
0: É,
1: né?
0: eu sou apaixonado por frevo de rua.
1: Aí você tem um frevo de rua bonito também, porque nós vamos depois focalizar todas estas suas músicas de frevo naquela série que eu faço do tema frevo, né?
0: Formação dos
1: compositores. Porque você já está convidado. Olha, escolha aí mais duas músicas deste seu novo CD.
0: Não, é a sétima faixa, né? Que é Inspirações. É uma música que eu fiz a primeira parte e dei a segunda pro Rocinho, né? Ele até falou, editou assim, não, termina, o choro tá muito bonito, passa a segunda, mas eu fiz essa parceria com ele fez. E Dalva Torres, que fez, botou uma letra muito bonita também.
1: Então essas Inspirações é cantado?
0: Não, é
1: só.
0: No disco tá só o solado, né? Então ela veio com a letra depois, né?
1: Certo. E a outra música?
0: É Sorrisos de Maria, que eu fiz para a minha mãe, né? Chama-se Maria José, aí eu Sorrisos de Maria. É um shot também.
1: Ah, é? É. Sim, também é um shot, né?
0: É.
1: Inspirações é um choro.
0: É um choro.
1: Ah, então vamos ouvir.

0: Rádio Universitária, emissora da Universidade Federal, o programa Evocação. Esse programa é levado ao ar todos os sábados e domingos, das 7 às 8 horas da manhã. Hoje, estamos fazendo o lançamento do CD Inspirações com músicas e execuções de Adalberto Cavalcante ao bandolim, acompanhado pelos músicos aqui do Pernambuco. Todos os músicos que acompanham são daqui do Recife?
1: São daqui do Recife, todos. Todos.
0: E aqui tem um Del Rian, ele é...
1: Del Rian é um grande bandolinista. Foi menino, criou na casa de Jacó do bandolim, né?
0: Exatamente. E ele diz o seguinte: neste CD, Adalberto reafirma seu talento indiscutível como instrumentista e compositor, além de demonstrar sensibilidade ao preservar e divulgar a nossa cultura. Como é bom ouvir um bandolim bem tocado. Del Rian, eu tenho dito isso. E é bom mesmo a gente ouvir você tocar. Então, diga mais duas músicas aí.
1: Bom, Sai de Perto, a faixa 12, né? Que é um choro.
0: Sai de Perto, né?
1: É. E a 13, né? Que é uma valsa, Ana Torres.
0: Ana Torres. Ana Torres.
1: Ana Torres é a irmã de Dalva Torres.
0: Ah,
1: eu dediquei pra ela, essa volta.
0: E sai de quê? Sai de choro ou sai de perto?
1: Sai de perto.
0: Ah, sai de perto é um choro.
1: É um choro. É.
0: Sai de perto por quê? Não. Algum problema, algum negócio?
1: Não, porque eu tava fazendo essa música com... E eu tenho uma cachorrinha meia chata, Tete Paulistina, né? E fica agarrada na minha perna direto, né? E eu vá pra lá, sai daqui, sai de perto, sai daqui, aí botei o nome. Ela minha perna.
0: É interessante.
1: Sai do pé. O nome vem assim, né?
0: Exatamente. Sai de perto. Ele é um tipo muito interessante, é um show. Sai de perto. E Ana Torres é uma valsa.
1: É uma valsa.
0: De Adalberto Cavalcante.

0: Bem, senhores ouvintes, nós apresentamos hoje em evocação um grande músico, compositor, instrumentista, Adalberto Cavalcante, o Beto de Bandolim. Apresentamos o seu CD Inspirações, que ele gravou acompanhado de seus amigos músicos. Adalberto Cavalcante, foi um prazer recebê-lo neste programa e estamos aqui sempre à sua disposição.
1: Oi, muito obrigado, prazer foi todo meu. Muito obrigado por essa oportunidade maravilhosa que você sempre nos dá, né?
0: Pois não, Adalberto, então disponho sempre desse programa e apareça sempre por aqui que nós, inclusive, vamos fazer uma audição especial, uma série especial com seus filhos.
1: Muito obrigado.
0: Muito obrigado pela sua presença e até um próximo programa.

chegamos ao final desta audição do programa Evocação, levada ao ar todos os sábados e domingos às 7 horas da manhã. Até o próximo programa. Esteve com os senhores, Pedro Martins.

0: 7:57.
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1: Recife, bom dia Pernambuco, bom dia ouvintes da Universitária FM. Está no ar o Forró Bodó, esse espaço de luxo para o forró, a cultura popular e a tradição, aqui na 99.9 Universitária FM de Recife. Emissora pública de comunicação que nos cede esse espaço para a gente tocar música boa, sem prazo de validade, tradição, e contar histórias e trazer convidados, muito mais, aqui na 99.9, no Forró Bodó, com Silene Araújo e euzinha. Fico com você até as 10 da manhã, com uma relação enorme, um roteiro enorme de marchinhas juninas, forró e lançamento. Vamos que vamos, abrindo o Forró Bodó de hoje, com marchinhas juninas, Novinho da Paraíba, Fogarel, Aloysio do Acordeon, Cezinha do Acordeon, os dois juntinhos, forró no Arraial.

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1: Forró aqui na 99.9 Universitária FM de Recife. Forró Bodó especial. Rogério Rangel, Aproveita Gente, Silene Araújo, Pagode Russo, Machinhas Juninas, do Forró Bodó, nesse dia de Santo Antônio.

0: @dó, aqui na 99.9 Universitária FM de Recife. Bom dia, bom dia. Alô, alô, forró bodó a todos vocês. Muito obrigada pela audiência. Muito obrigada mesmo. Um alô, alô para os ouvintes, os fãs que perguntaram cadê Silene Araújo. Eu estava em São Paulo fazendo, passei 10 dias lá fazendo divulgação da nossa música nova, Santo Antônio Resolve Esse Caso. E hoje é dia de Santo Antônio. Salve, salve, viva Santo Antônio! Esse santo padroeiro nasceu em Lisboa, exatamente na capital de Portugal. E lá ele tem uma história, da famosa história que temos aqui do santo casamenteiro, mas também uma história de prosperidade na família, prosperidade no trabalho, na nossa caminhada. Então, você que é devota de Santo Antônio, que não é, vamos aproveitar e fazermos as nossas orações hoje para o Santo Antônio. O grande santo dos três que abrem os festejos juninos. Então, vamos que vamos, Santo Antônio! Viva Santo Antônio! Vamos que vamos! Vamos ouvir Alcimar Monteiro cantando o maior arraial do mundo. E em seguida, Xambinho do Acordeon, Sala de Reboco e Sabiá.
1: Um, dois, três, seu menino, tá começando o maior forró do mundo. Zabumba!

0: Dal, Silene Araújo.
1: Forró Badal. E vamos ouvir Elba Ramalho, Kei Magil, vamos. E em seguida, Silene Araújo, desarvorada, feito ponta de piano.

0: @robodó e vamos a um pequeno intervalo. Não muda de estação que eu volto já já, hein? Com mais música, um roteiro sensacional.
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2: 8:30.
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0: Voltamos com o Forró Bodó. Forró Bodó, especial junino, marchinhas juninas, lançamento para você. Bom dia, com toda alegria. Você que mora aqui pertinho, no bairro de Santo Amaro, mas você que mora lá em São Paulo, ouvindo o Forró Bodó à distância, um grande beijo para você. Você que me acompanhou, que esteve comigo esses dias todos em viagem, gravando podcast, programas de televisão, programas de rádio. Um grande abraço para quem me recebeu assim com o maior carinho do outro lado. Fazia tempo que a Silene Araújo não ia a São Paulo. E retomamos com toda a força. Um grande abraço à gravadora Moviplay, que distribui nosso trabalho em todas as plataformas digitais desde 2015. Então, o que você pensa de baixar da Silene Araújo, tem na Moviplay, tem no, na pequena plataforma, aquela pequenininha, mas também a gigante, né? Que a gente vai falar que são tantas plataformas onde você imaginar. Tem música da Silene Araújo, forró, shots e baiões, tudo que eu já gravei nessa vida tem nas plataformas digitais através da grande parceria com a Moviplay do Brasil. Muito obrigada a todos vocês que me acompanharam, os amigos que eu revi, que me receberam a vida inteira também em São Paulo, como Claudete Troiano, desde que ela era da TV Gazeta, que me recebe com o maior carinho. Muito obrigada. Então, a Moviplay do Brasil, gratidão. A MT Comunicação, que me abraçou. Estamos lá fazendo grandes parcerias. Muito obrigada e vem muita coisa boa por aí, com certeza. Então vamos que vamos. Vamos ouvir Luiz Gonzaga. Vou te matar de cheiro. E em seguida, vai na fé, a vida é boa, com a Silene Araújo.

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1: Forró Badal, e vamos ouvir Nando Cordel. É de dar água na boca, essa machinha que não tem tempo, não tem prazo de validade. E em seguida, outra machinha, pedido a São João, com Flávio José.

0: Vamos que vamos. Vamos a um pequeno intervalo e voltamos já já.
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2: 8:58.
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1: 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Vai ser um show super especial, onde eu vou trabalhar as minhas músicas autorais e algumas músicas que venho recebendo ao longo da minha carreira. Esse show vai acontecer na Casa de Alzira, às 8 horas da noite. Para mais informações e ingressos, vocês podem encontrar na minha bio e na bio da Casa de Alzira. Então, um beijo e até sábado.
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6: Forrobadó, nesse dia de Santo Antônio. Santo Antônio resolve esse caso, o caso da gente, o trelelê dos namorados, o trelelê dos casais, resolva a prosperidade, esse trelelê na vida dos pernambucanos, resolva com prosperidade Santo Antônio. E aí, viva Santo Antônio, a nossa música nova. Então vamos que vamos. Vamos ouvir música boa, sem prazo de validade. Machinha Junina, sem prazo de validade. Luiz Gonzaga e Fagner, em dose dupla. Respeita Januário. E em seguida, ABC do

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1: Eita, voltamos com Forrobadó, música boa sem prazo de validade. Pois é, então vamos com trio nordestino, Chililique, e em seguida trio nordestino, Naime.

Renata, voltamos com o Forró Badal e vamos ouvir agora, hein? Santo Antônio, Resolva Esse Caso, música nova da Silene Araújo. João Lacerda, música nova de João Lacerda, Preciso Ser Adotado.

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1: E vamos ouvir Viviane Vidmar, que está pegando. E em seguida, Cezinha do Acordeon, Cezinha Amigão, do Forró do Calheiro, cantando e tocando forró brasileiro.

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0: Arroba Dói, vamos a um pequeno intervalo, um minutinho, eu volto já já, hein? Não muda de estação, tô ligada.
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0: Voltamos com o Forró Bodó, aqui na 99.9, Universitária FM de Recife. Forró Bodó no ar. Universitária FM abrindo esse espaço gigantesco para a gente tocar música boa, tradição, música que não tem prazo de validade. Tocamos por aqui com os nossos talentos. Vamos ouvir Maria Lafayette, Arrasta-Pé, Retalhos e Pérolas de Gonzaga. Em seguida, o Pupurri, João Gomes e meu amigo Assisão Forrozeiro, poeta do sertão. Esse grande Pupurri.

0: Obrigado, Assisão. É 60 anos de forró. Obrigado.
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2: 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Forró Bodó, especial junino, também para vocês nesse dia de Santo Antônio. O santo da prosperidade, e o santo casamenteiro também, mas prosperidade no seu trabalho, na sua caminhada, no dia a dia, para que as portas se abram em cada lugar que você passar.

0: Farrabaná.
1: Tocando os grandes sanfoneiros, nossos amigos, que tocam o ano inteiro por aqui. Quixabeira do acordeon, forró do Quixabeira. Luiz Gonzaga e João Silva, forró bom, tá aqui.

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1: Pesada, meu compadre. Tô sabendo, tô sabendo. Bora! Vamos se juntando,
2: Com Silene Araújo.
3: Forrabadá. E vamos ouvir Acisão, Esquenta Moreninha e Silene Araújo, Santo Antônio, Resolve Esse Caso.

0: @dose, só pra gente se despedir e agradecer imensamente a sua audiência, aos amigos que cada sábado estão ligados aqui no @dó. Muito obrigada. Voltamos no próximo sábado, se Deus quiser. Viva Santo Antônio!
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1: Olá pessoal, sou Anderson Mendanha e começa agora o Autores e Livros, a revista literária da Rádio Senado. Hoje temos literatura, ilustração infantil e poesia. Vamos juntos! Na entrevista da semana, a nossa produtora Ana Beatriz Santos conversou com o ilustrador Davi Holanda sobre a sua trajetória profissional e sua paixão pelo desenho, iniciada ainda na infância. Na conversa, ele fala do seu processo criativo, da sua parceria com a editora Apileira e também sobre sua editora, a editora Espantalho. Vamos acompanhar essa conversa.
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2: Olá, ouvintes da Rádio Senado. Eu sou a Ana Beatriz Santos e hoje estamos conversando com Davi Holanda. Davi, olá, tudo bem com você?
3: Olá, todo mundo.
2: Davi é um artista plástico que ilustrou alguns livros bem interessantes da literatura infantil e pela editora Apileira. Um livro da Jaqueline Meire, que é o Pão, Chão, Coração. E o livro da Márcia Mendes, O Vestido de Poá Lavanda. E a editora também mandou um livro da Ana Paula Mira com ilustrações de Yuri Ferraz, que é Os Cinco Pedrinhas. Gente, os livros são muito interessantes, muito bonitos. Eu já vou falar das coisas que me chamaram a atenção. As cores são muito vivas. A experiência tátil de tocar no papel. O papel é um papel reciclado. E algumas páginas você tem ilustrações que a criança pode tocar. Elas se destacam, né? Por exemplo, o vestido de pó lavanda. Tem um pedaço do tecido lavanda de bolinhas, né? Então é o vestido de pó lavanda. O Pão, Chão, Coração, ele tem um carrinho, como se fosse uma dobradura, a hora que a criança abre o livro, esse carrinho, né, que transporta aí as bananas, é o carro de bananas, ele se destaca. É uma sensação muito interessante, que a criança não só vai ver o desenho, né, ou o leitor, que também não é criança, né? Eu gosto de livro infantil. E você, adulto, que está ouvindo a gente, você também lê livros infantis? Os livros são muito, muito gostosos de tocar, de ver, né? E a leitura é uma leitura muito agradável. Davi, conta pra gente como nasceu essa sua relação com o desenho, em que momento a ilustração tomou conta da sua vida e virou uma profissão.
3: Perfeito, Natal. Eu desenho desde os meus 5 anos de idade. Desde essa época eu já venho com essa paixão, esse amor assim, pela ilustração, pelo desenho. Quando era criança, as pessoas ficavam impressionadas porque, mesmo tão pequeno, já tinha um talento, né? E ficava um destaque ali. Então eu fui crescendo e fui me interessando cada vez mais pela arte. E claro que, como eu tinha muito recurso naquela época, então não tinha muito apoio. Às vezes as pessoas pensavam, poxa, você vai sobreviver com o quê? Se isso vai dar dinheiro, se não. Então eu tive que realmente trabalhar e me forçar para treinar, praticar com os recursos que eu tinha. Não tinha internet naquela época, então eu tinha que me esforçar bastante. Ao longo do tempo eu fui tendo mais oportunidades, né? Nunca fiz um curso realmente para me especializar em relação a isso, mas só pela prática mesmo, pela paixão, pela ilustração, pela arte. Então eu já fui me aperfeiçoando e com o passar do tempo eu fui me profissionalizando. Então tenho que dizer que é uma coisa que já vem de mim.
2: Davi, pela sua foto aqui na edição da Apileira, dá pra ver que você é jovem. Qual a sua idade? A gente tá falando que você desenha desde os 5 anos de idade? Pela sua foto a gente deduz que você é um jovem, né? Qual a sua idade hoje?
3: Nessa época eu tinha uns 19, hoje eu tô com uns 23
2: anos. 23
3: anos.
2: E então a sua formação ela é prática, né? Você foi desenhando.
3: Então eu fui realmente na vida e fui aprendendo ao longo do tempo, mas nunca um curso realmente que me ajudou em relação a isso.
2: E você tem esses livros que foram publicados pela editora Apileira. Como surgiu essa parceria? E o que ela representa, né, na sua trajetória como artista?
3: Então, meu amigo Eduardo, que me ajudou para começar a entrar no mercado, ele trabalha, né, trabalhou já com a editora Feira. No caso, ele me indicou para a editora para poder estar fazendo esse vídeo. E foi assim que tudo iniciou. No caso, foi uma oportunidade muito grande para mim de eu estar iniciando, né, no mercado, estar no início da carreira. Se vocês forem ler, realmente é o início do início da minha carreira. Foi uma felicidade imensa para mim, um sonho realizado de poder trabalhar com uma coisa que eu amo tanto, de paixão.
2: Hoje em dia você tem uma editora própria, né?
3: Eu tenho uma editora aberta, caso algum escritor tenha o interesse de poder querer publicar o livro. Então, além das ilustrações, da revisão, da diagramação, tem o Eduardo, que também trabalha com consultoria de poder publicar o livro. Se, no caso, o escritor quiser publicar o seu próprio livro na editora espontânea, é uma oportunidade que o escritor tem. Fica aí aberto nesse convite. Né?
2: E você já teve muita procura para prestar esse tipo de assessoria e para ilustrar livros de outros escritores?
3: Já sim, e também a maioria dos convites, no caso, oportunidades, seriam mais para ilustrações. Então, como é muita demanda de ilustração, graças a Deus, hoje em dia tem muitos livros que eu estou ilustrando de outros escritores.
2: Até agora, qual foi o projeto mais desafiador na sua carreira?
3: O mais desafiador para mim foi um dos dois primeiros livros que eu ilustrei. Um que se chama Visto Esquecido, da Vanessa Passos, e outro que se chama Abre a Boca, Fecha a Boca, que foi escrito pelo Eduardo Basílio. No caso, é esse amigo que me indicou. Foi um desafio, porque foram os meus primeiros livros que eu ilustrei. Então, por ser meus primeiros, eu não tinha um computador na época, não tinha recursos. Então, eu estava com o coração a milhão. Estava com as primeiras vozidas, poxa, se eu vou entregar um trabalho bom, eu tive que vir à noite e tal. Então, foi todo aquele rebuliço para poder realmente entregar um trabalho bom. Então, por ser meus dois primeiros projetos que eu fiz, foi um desafio para mim, eu guardo de coração essa experiência que eu tive. Cada ilustrador tem o seu processo e, para mim, particularmente, eu gosto de fazer no papel primeiro, começar os bolsos, os rascunhos, tudo no papel. Vou vendo o texto do autor, o que ele vai querer, como é a identidade do autor que ele vai querer, tento pedir informação de como ele quer o livro, e aí eu vou esboçando, vou criando, fazendo as coisas no papel, depois eu faço tudo pro computador. E aí daí já vou finalizando, pegando referência na internet, e vou também finalizando o livro para que ele venha ficar com aquela carinha assim que a gente já encontra no visitante mesmo, na livraria.
2: A ilustração em si, ela é mais do que desenhar cenas, né? Como que funciona o seu processo criativo quando recebe o texto para ilustrar? Você já contou um pouquinho que você gosta do papel, do material mesmo, né? Mais do que o virtual. Você gosta de começar no papel, começar com os esboços. E como que é essa interação quando o escritor manda o texto para você?
3: Normalmente eu faço uma reunião com o escritor para saber qual é a ideia dele, o que ele quer, qual é a mensagem que ele quer passar com o livro, o que ele quer transmitir com as ilustrações. Então, eu peço informações, referências do que ele quer, eu anoto tudo. A partir daí, da ideia do escritor, eu começo a imaginar. Então, se algum dia que eu não estou bem, se eu estou com o emocional meio ruim, é difícil porque aqui no tranco o meu criativo, minha mente fica meio que paralisada, então eu tenho que estar com a mente tranquila para poder imaginar, poder criar. Então eu diria que 50% das ilustrações, do trabalho de ilustração, ele é mental, tem muito psicológico, sabe? Tem que estar tranquilo. E a partir daí eu começo a imaginar, vou fazer os bolsos. E eu gosto de pensar que quanto mais físico, mais humano for a ilustração, mais tem sentimento, né? Eu acho que hoje em dia está muito tecnológico as coisas, sabe? Muito com a IA aí também, sabe? Então, quanto mais tivesse humanidade, mais sentimento eu poder transmitir através de ilustrações, o leitor vai ter um sentimento naquela arte, né?
2: Eu achei muito interessante nos livros que você ilustrou dessa coleção, né, da coleção Agulhinha, a gente tem uma representatividade muito grande, né? Eu estou vendo aqui a gente tem crianças pretas, crianças pardas, tem crianças dentro de uma diversidade muito grande, né? Como que é? Como que foi essa discussão com as autoras sobre isso?
3: Por ser um livro baiano, eu queria tratar de trazer muito essa diversidade que é lá, quais são as culturas que tem lá, as cores, a vida que tem, a cultura. Então é muito importante, né? Eu queria retratar isso no livro. Os escritores, eles falaram, ó, vou querer o livro assim, vou querer com bastante cor, com bastante... Mandaram muita referência, então foi muito legal mesmo aqui, e as imagens. Então eu amo de paixão esses dois livros, foi uma diversão, uma aventura fazer esses dois livros.
2: E é muito, eu gostei muito de notar, primeiro, né, a variedade, tons de pele, tipos de cabelo, né, pessoas pretas, pessoas pardas, no equilíbrio. E eu gostei também o menininho pequeno de óculos, né, assim, às vezes a criança que usa óculos não se sente representada. Eu achei muito legal, né, a variedade de corpos, a vovó, ficou fantástico.
3: No caso, quando eu termino o esboço, eu passo para o computador. Eu utilizo, no caso, um brush que se chama giz, no caso, para dar essa aparência de giz de cera, de criança, sabe? Então dá esse efeito, assim, é bem legal.
2: Muito bacana. E aí, mas aí cada livro exige técnicas diferentes, né? Ou é um padrão seu mesmo? Já pode dizer que é uma assinatura do Davi?
3: Quando o autor ali fala assim, Davi, faz o jeito que você preferir, usa sua técnica aí, se é livre, beleza. Então eu normalmente uso esse meu estilo assim, mais digital. Tem alguns trabalhos que os autores gostam de colocar um estilo diferente, e eu aceito tranquilo. E aí já muda um pouco o livro. Mas normalmente se você for ler os livros que eu ilustrei, vai ter mais essa pegada de digital assim mesmo.
2: E a outra coisa, a curiosidade, né? Essa brincadeira tátil de ter um relevo, ter um desenho que se destaca, uma dobradura, ela foi proposta pela coleção ou foi iniciativa sua?
3: A editora Arpileira, por ser uma editora mais versátil em relações de foco, né, da textura, um livro artesanal, então eles têm essa diagramação, esse carinho, né, de fazer um livro artesanal. Então, se você for comprar os livros da editora Arpileira, você vai encontrar muito isso, contato, sabe, são todos livros artesanais, feitos à mão. Então, isso é uma coisa muito importante, faz toda a diferença quando você vai ler, porque você, além de ler, você sente o livro.
2: Sim, ele tem uma textura, né? O papel tem uma textura, uma gramatura diferenciada mesmo, né?
3: Isso.
2: Eu gostei bastante das histórias. Eu queria que você deixasse um conselho aí para os jovens que sonham seguir carreira na ilustração. Hoje você consegue viver exclusivamente do seu trabalho como ilustrador?
3: Sim, hoje, graças a Deus, eu já tenho bastante demanda, já posso viver tranquilamente com isso, viver muito bem além, graças a Deus. E eu diria que para vocês que estão iniciando esse mercado, ou se vocês têm um sonho de trabalhar com isso, não é impossível, realmente é um trabalho. Então, por ser um trabalho, dá trabalho. Então você vai ter que acordar cedo, tem que fazer o seu horário, tem que entregar tudo no prazo. Então, é um trabalho como qualquer outro, né? Se alguma pessoa for disser pra você, não, isso não é um trabalho de verdade, é sim um trabalho de verdade, um trabalho digno, um trabalho honesto. Eu já estive no lugar de vocês de ter esse sonho como criança, de realizar esses sonhos, de trabalhar com ilustração, de trazer alegria às pessoas com as minhas ilustrações, e hoje eu pude fazer isso. Então, se eu consigo, você também consegue. Vocês são inteligentes, vocês só praticar, desenhar todo dia, estudar bastante, entrar nesse mercado que hoje em dia as portas estão abertas, tá bom? E eu diria que são poucos os ilustradores que nós temos hoje, né? Deveria ser um mercado bem mais amplo. As portas estão aí para vocês poderem trabalhar com isso. Eu sou de Fortaleza, Ceará, nascido aqui, criado aqui, ainda resido aqui. Por eu ter morado, vivido aqui, as coisas foram difíceis, sim, mas eu tenho orgulho de poder trazer essa cultura para os meus livros, de trazer essa cultura brasileira, essa pegada brasileira. Saber que mesmo num local assim um pouco humilde, realmente é possível qualquer pessoa realizar o seu sonho através do seu esforço.
2: E para conhecer mais o seu trabalho, Davi, a gente conheceu esses dois livros, né, que foram da editora Arpileira, esse trabalho que você fez com o pessoal lá de Camaçari, Bahia. E para conhecer os seus outros trabalhos, como que o ouvinte pode fazer contato, conhecer mais das suas ilustrações?
3: Se você quiser conhecer mais o meu trabalho, tem lá o Instagram, que é Darlan Nascimento. Tem a editora Espantalho, se você quiser ilustrar seu livro, publicar o seu livro. Também tem o TikTok, que é Davi Holanda, tá bom? Então, vocês são muito bem-vindos para mandar mensagem, comentar.
2: Ok. Gente, lembrando que Davi tem D no final, né? Davi, isso, com D no final, Holanda, com um L só, né? Davi Holanda, e a editora é @ editora Espantalho no Instagram, né?
3: Perfeito.
2: Davi, muito obrigada pela sua participação aqui na Rádio Senado. As portas estão abertas e toda vez que você tiver um lançamento, manda aí, dá um toque pra gente.
3: Muito obrigado, um abraço a todos aí. Obrigado pela oportunidade.
1: Essa foi a conversa da Ana Beatriz Santos com o ilustrador Davi Holanda. E como você ouviu na entrevista, a editora Arpileira estreia no universo infantil com a delicada coleção Agulhinha, formada pelos livros O Vestido de Poá Lavanda, Cinco Pedrinhas e Pão, Chão, Coração. As obras apostam em narrativas sensíveis sobre memória, brincadeiras, afetos e tradições, sempre com linguagem poética e acolhedora. Além das histórias, os livros chamam atenção pelo acabamento artesanal. Costurados manualmente, trazem tecidos, recortes e detalhes interativos que transformam a leitura em uma experiência sensorial única. A coleção valoriza a cultura brasileira e os pequenos gestos do cotidiano, sendo uma ótima escolha para compartilhar momentos de leitura entre crianças e adultos. Que tal conhecer mais sobre o catálogo da Editora Arpileira? Basta acessar o perfil no Instagram, @ Editora Arpileira, ou no site editorarpileira.com.br. A gente agora faz uma pausa para o intervalo e daqui a pouco voltamos com mais literatura infantil.
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4: Universitária. 10 horas e 18 minutos.
5: 99 graus.
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1: Sou Anderson Mendanha e estamos de volta com Autores e Livros. Obrigado pela sua companhia. E a gente continua com dicas para o público infantil. Falar sobre prevenção também pode e deve começar cedo. É com essa proposta que o livro Diga Não às Drogas e ao Álcool, do autor Jim Auer, publicado pela editora Paulus, se apresenta como uma leitura educativa voltada ao público infantil, mas que também serve como apoio importante para pais e educadores. A obra aborda um tema delicado de uma forma direta, clara e adequada à linguagem das crianças. Em vez de recorrer ao medo, o livro aposta na informação e no fortalecimento da autoestima como ferramentas de prevenção. A narrativa procura mostrar que dizer não também é um ato de coragem. Por meio de exemplos simples do cotidiano, a história ensina que fazer boas escolhas é parte do crescimento e que toda criança pode aprender, desde cedo, a se proteger de situações de risco. Outro ponto interessante é a forma como o autor reforça valores como responsabilidade, amizade e confiança. A mensagem é que crianças bem informadas e seguras tendem a tomar decisões mais conscientes no futuro. O livro pode ser um bom ponto de partida para conversas em família ou mesmo na escola. Muitas vezes, os adultos não sabem exatamente como começar esse tipo de diálogo, e a literatura pode ser um caminho natural e menos complicado para introduzir o assunto. Que o vira-lata caramelo já se tornou um símbolo do Brasil, muita gente sabe. Mas já imaginou esse personagem tão popular virando um super-herói? Essa é a ideia divertida do livro infantil O Super Cão Caramelo, estreia literária de Thiago Yashiki. A história acompanha Fred, um cachorro curioso que acaba ganhando superpoderes depois de um encontro misterioso durante um passeio. De repente, ele passa a correr mais rápido, a voar e decide usar essas habilidades para proteger os moradores do Rio de Janeiro. Com direito a capa, máscara e uma boa dose de coragem, ele vira o herói improvável da cidade. Na trama, Fred enfrenta perigos como enchentes, deslizamentos e até um vilão misterioso chamado Gatuno. Mas, mais do que uma aventura, o livro também traz mensagens importantes sobre solidariedade, empatia e a importância de cuidar um dos outros. Outro charme da obra é a forte presença de elementos bem brasileiros. As expressões dos personagens, os cenários cariocas como Cristo Redentor e o próprio vira-lata ajudam a criar uma identificação imediata com os leitores, especialmente com as crianças. Com ilustrações de Guilherme Rocha e uma narrativa leve e muito bem humorada, O Super Cão Caramelo é uma leitura que diverte e, ao mesmo tempo, reforça valores importantes, mostrando que heróis podem surgir de onde a gente menos espera. A dica agora é um convite para refletir sobre a forma como enxergamos o mundo. O livro Óculos, para mim, de Maíra Lotti Michalis, com ilustrações de Thiago Souto, transforma uma experiência comum da infância em uma história sensível sobre descoberta, aceitação e autoestima. A obra é inspirada na própria vivência da autora, que durante a infância enxergava tudo de uma forma borrada e só conseguia ver a clareza do que estava muito bem pertinho. Essa dificuldade atrapalhava atividades simples do dia a dia, como ler, como escrever, dançar balé e até brincar. E é justamente a partir desses desafios que a narrativa se desenvolve. A história acompanha uma menina que descobre que precisa usar óculos. No começo, como acontece com muitas crianças, ela estranha a novidade e se sente desconfortável. Antes do diagnóstico, ela confundia carros com caminhões e via o mundo quase como um conjunto de manchas coloridas. Mas tudo muda depois da ida ao oftalmologista e da escolha de seus óculos vermelhos. Aos poucos, ela passa a enxergar melhor o mundo e também a si mesma. Coisas simples, como assistir televisão de longe, brincar com mais segurança e até observar pequenas formigas que passam a fazer parte da nova realidade. Publicado pela editora Caminho Suave, do grupo editorial Edipro, esse livro trata da importância de aceitar quem somos. A mensagem é clara: usar óculos não é motivo de vergonha, mas uma forma de descobrir novas possibilidades. E chegou a hora do Entre Linhas.
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1: Estamos aqui com mais um Entre Linhas, com Hermes Coelho. Hermes, o que você trouxe pra gente hoje?
8: Trouxe o livro de um poeta que eu gosto muito, José Adriano Alves. Tive a oportunidade de conhecê-lo quando ele estava lançando esse livro, que se chama Alevantados, na Flip de 2023.
1: É um livro publicado pela Patuá, né? Tem 119 poemas e trabalha temas como solidão, amor, desejo, memória. E uma coisa que eu achei bem interessante também, que são as contradições do mundo contemporâneo.
8: É isso, a temática é muito extensa, mas tem uma aridez e uma beleza da literatura de cordel. O Adriano, ele volta, né? Ele é um pesquisador, ele é um poeta que vai, assim, bem no âmago da palavra, mas aqui ele volta para a essência nordestina, do interior do estado de Pernambuco, que é de onde ele veio.
1: Vamos então ao primeiro poema.
8: Vamos lá, se chama Colheita. Aqui não se paga nada, a colheita é repartida. Pegue um verso, se lhe agrada, ou palavra peticida. Se não gostar das palavras nem dos arranjos que fiz, olhe fora na janela, pois o céu está azul. Nesse pedaço de tarde que cobre a você e a mim, pegue um papel sem alarde, que o poema está ali.
9: Muito bom. Esse aqui ele faz um trabalho cuidadoso com a linguagem, ele conversa ali com os momentos da vida. E esse me parece que é um livro para ler devagar, né?
8: Exatamente. Eu tive a oportunidade, eu peguei para ler Levantados com Calma numa viagem, não levei nenhum outro livro. Eu ia lendo um poema por dia, dois, e foi uma viagem que eu consegui terminar porque eu estava na praia, bem tranquilo, sem barulho nenhum. É um livro muito profundo, muito bonito, muito bem escrito.
9: O que mais que a gente tem?
8: Eu vou ler o poema Casa.
9: Minha casa flutua sobre concreto e ferro,
8: e meu coração retorcido pulsa em cordas e sangue ainda. Nesse canto de onde falo, flauta de meus ossos feita, o desejo de infinito pode ser o verso raro ou a palavra em que me digo, sem saber ao certo se na vida há um destino. Esse poema é muito bonito.
9: Ele vai transformando ali as experiências comuns do dia a dia em algo mais, né? E como você disse, ele é um poeta cheio de experiência, né? Já tem uma trajetória grande, já tem vários livros de poesia publicado. Ele foi finalista do Prêmio Candango de Literatura de Brasília em 2023, né? Várias menções honrosas por aí. E para fechar essa biografia, ele é doutor em literatura.
8: Isso, ele atua no estado do Rio de Janeiro, na área mesmo de literatura, continua pesquisando, continua escrevendo poesia. Ele é um apaixonado pela poesia e, assim, é uma pessoa com muito conhecimento, mas ao mesmo tempo com muita humildade. É um poeta muito interessante de se conhecer pessoalmente também.
9: E o que mais no livro dele te chama atenção?
8: O que eu gosto no José Adriano é que ele vai no âmago da essência humana. As experiências dele, a gente lê e se identifica. A gente sente aquilo na pele. Mesmo quem não teve a vivência do Nordeste, a vivência das cidades do interior do Nordeste, a vivência da Caatinga, a gente consegue se transportar e trazer para a nossa vida. É uma literatura muito humana. Agora, ao mesmo tempo, complexa também. Como você disse, é para ser lido com calma. 3 poemas por dia, sem pressa. Ou então, se quiser ler de uma vez, você sabe que vai ter que reler com calma a poesia do José Adriano Alves. Tem mais um poema, dá tempo?
9: Dá. Como você disse, para ler 2, 3 poemas por dia, então vamos com mais um.
8: Vamos então fechar o Entre Linhas com um poema que se chama Tecido. Ter sido é algo que não foi, talvez, bem tecido. O tecido bem feito não esgarça. Amarrota, amassa, desbota, envelhece, mas não rasga.
9: Gostei dos trocadilhos e eu percebi uma coisa, principalmente no seu sotaque. É um poema bem musical.
8: E aí você pegou a ideia. Por isso que esse livro ele encanta, em especial aos nordestinos. Como eu sou nordestino, sou do Piauí. A gente vai de cara para a musicalidade do cordel. E os poemas trazem isso de uma maneira sublime. Eu tô tentando evitar ler e declamar como cordelista, mas assim, dá para fazer perfeitamente. Fica muito bonito, Anderson.
9: A Levantados, José Adriano Alves, editora Patuá.
8: Isso, só botar no Google ou no site da Patuá que você encontra a venda. Vale a pena.
9: Muito bem, então. Até a próxima, Hermes.
8: Até a próxima, Anderson. Um abraço.
9: E com a participação de Hermes Coelho, o Autores e Livros de hoje vai ficando por aqui. Obrigado mais uma vez pela sua companhia. Se você quiser saber mais sobre os livros em destaque no programa de hoje, acesse o Instagram e use a hashtag Dicas Autores e Livros. Ou você pode ir direto lá no meu perfil literário, @litera.livros. Lá você encontra dicas de leitura, resenhas e notícias do mundo editorial. O programa de hoje contou com produção e apresentação de Anderson Mendanha, trabalhos técnicos de Antônio Carlos Soares e Pedro Henrique Vasconcelos. Até a semana que vem. Boa leitura.
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15: Olá, você que está me ouvindo agora pelas ondas da Rádio Universitária FM, pelas plataformas digitais. Muito bem-vindo, muito bem-vinda ao Comida de Verdade. Eu sou João Lucas França, sou apresentador aqui do Comida de Verdade, do Centro Sabiá, o seu programa que fala semanalmente sobre agroecologia, sobre alimentação, sobre o futuro sustentável e sobre climas. Hoje, o Comida de Verdade vem falar sobre o El Niño e a passagem dele e toda a sua influência na capital pernambucana. Que diferença faz a chegada do El Niño? A gente tem que se preocupar? Esse programa, inclusive, um pedido de um ouvinte, nossa Camila, que quer saber do El Niño, da passagem dele em Pernambuco, que diferença faz? E pode pedir pauta? Pode sim! É só entrar em contato com o telefone da comunicação do Centro Sabiá e você pode dar a sua opinião, o que você quiser ouvir aqui, como Camila pediu, para falar do El Niño. Um abraço para você, viu, Camila? Tá? Então anota o número da gente aí. 819-9967-0390. Vou repetir. 819-9967-0390. A gente vai conversar sobre isso tudo já já, porque agora a gente vai de música acompanhando esse calor que vem aí. Escute aí o remix de Shediac, O Sol, originalmente de Nelson do Cavaquinho.

0: ainda de verdade, você acabou de ouvir Shediar, que o sol. No programa de hoje, a gente veio falar sobre o El Niño. O que é que isso vai fazer em Pernambuco? E o que é essa passagem do El Niño? O El Niño está de volta ao centro das discussões sobre clima, um fenômeno natural que acontece no Oceano Pacífico, mas que tem impacto em todo o planeta. E aqui em Pernambuco, a previsão é de mais calor, menos chuva e um alerta para a agricultura, o abastecimento de água e também para a saúde da população. Segundo a APAC, a Agência Pernambucana de Águas e Clima, o fenômeno já começa a influenciar o clima do estado nesse segundo semestre, com temperaturas acima da média e chuvas abaixo do esperado. Mas é importante entender que o El Niño não age sozinho, né? Ele se soma às mudanças do clima, que tem deixado os eventos cada vez mais frequentes, cada vez mais extremos. Mas afinal, o que é o El Niño? Por que um aquecimento das águas lá no Oceano Pacífico muda o clima de Pernambuco? O que isso significa para quem produz alimento, para quem vive na cidade e para o nosso futuro? É sobre isso que a gente vem conversar hoje com Keila Alencar, professora associada da Universidade Tecnológica Metropolitana do Chile. Ela é mestre e doutora em Geografia pela Universidade Federal de Pernambuco. Tem experiência na área de geociência, em geografia física e atua com climatologia e eventos extremos. Primeiro, muito obrigado por aceitar nosso convite, Keila. E olha, para começar, entrando nesse tema, né, falando de El Niño e das possibilidades até de um super El Niño, né? Mas, enfim, vamos por partes. Keila, o que é esse fenômeno? Como é que ele se forma? E por que ele consegue mudar o clima em tantas partes do mundo? Bem-vinda, Keila.
1: Oi, tudo bem? Primeiro quero agradecer esse convite. Eu fico muito feliz de receber um convite vindo da rádio, da mesma universidade onde eu me formei, pela apresentação que fez o colega. Muito obrigada. Eu realmente sou professora da Universidade Tecnológica Metropolitana no Chile. Sou acadêmica dessa universidade há 10 anos e pesquiso nessa área de climatologia e de como o clima vai influenciando a formação de eventos extremos. E bem, o El Niño é um fenômeno climático bem importante para o mundo inteiro, porque, bem, ele se caracteriza pelo aquecimento anormal das águas superficiais do Oceano Pacífico Equatorial, especificamente essa região. Ele se forma quando os ventos ali se enfraquecem e assim permitem que as águas mais quentes se desloquem para o centro e o leste do Pacífico. E esse aquecimento altera a circulação atmosférica e a formação das nuvens nessa região. Então, como o Pacífico influencia grande parte da atmosfera do planeta, essas mudanças, em consequência, afetam os padrões de chuva, de temperatura, de ventos em várias regiões, podendo causar secas, enchentes, ondas de calor, impactos na agricultura, abastecimento de água, no mundo todo. Então, tem regiões onde vão ocorrer uma maior frequência de chuvas e outras regiões vai ter uma escassez de chuvas, mas como o Pacífico ele tem essa influência muito forte no clima no mundo, quando tem alterações na temperatura desse oceano, vai influenciar na dinâmica climática do mundo todo.
0: É interessante pensar que o El Niño acontece lá no Oceano Pacífico, que é longe daqui. Como é que esse aquecimento das águas lá do outro lado consegue influenciar o clima aqui em Pernambuco, Keila?
1: Então, como o Pacífico, o Oceano Pacífico, ele influencia no clima no mundo inteiro, e o El Niño aquece o Pacífico Equatorial, que é uma região do planeta onde gera uma, vamos dizer assim, um tipo de formação climatológica que influencia muito no clima do norte e do nordeste do Brasil. Quando o Pacífico Equatorial altera a circulação dos ventos e as chuvas na zona equatorial, em Pernambuco, a influência vai ser porque justamente a zona de convergência intertropical que se forma nessa região equatorial vai ter dificuldade de deslocamento. E isso vai favorecer que as chuvas sejam mais irregulares, os períodos de seca e as temperaturas sejam mais altas, principalmente na região do sertão e do agreste. Então vamos pensar assim, é como se a gente tem a zona de convergência intertropical na região do equatorial, essa é uma grande formação de nuvens que se desloca ao sul, entrando para o continente, produzindo chuvas para a região norte e nordeste, principalmente para o sertão. Mas como o El Niño altera a formação de

0: alertado para menos chuva e mais calor. Mas é de se preocupar no que a gente tem que estar ligado nesse enfrentamento com o El Niño que já está rolando, né, Keila?
1: Então, não acontece da mesma forma. E aí eu vou responder as duas perguntas em uma, porque eu acho que dizer como o El Niño afeta em cada região de Pernambuco, e sim afeta de maneiras diferentes, eu acho que a partir daí a gente vai se organizando para ver exatamente quais são as alertas, porque são diferentes em cada região. Por exemplo, no sertão, no Vale do São Francisco, geralmente os efeitos são mais fortes, com menos chuvas, secas mais prolongadas, as temperaturas são mais elevadas e os impactos na agricultura e na pecuária, nos reservatórios, são mais expressivos. Na região do Agreste, apresenta um efeito intermediário, com chuvas mais irregulares, uma perda de níveis dos abastecimentos de água, dos reservatórios de água, algumas chuvas do litoral que entram, né, das formações climáticas que vêm do Oceano Atlântico para o continente, não conseguem avançar até a região. Na Zona da Mata e na região metropolitana, a influência do El Niño é mais variável, porque as chuvas dependem muito do Oceano Atlântico nessa região e também das zonas de leste, que se formam no Oceano Atlântico. Então, podem haver menos chuvas no total, mas ainda ocorrem temporais e, consequentemente, alagamentos, enchentes, deslizamentos, enfim. E no litoral, pode registrar um maior aumento de calor, períodos secos, mas continua sujeito a essas chuvas, porque muitas dessas chuvas são trazidas por conta de sistemas climáticos que se formam no Atlântico. A atenção que tem que ser dada tem que ser diferenciada, certo? Obviamente que a APAC dá as alertas, mas as alertas têm que ser diferenciadas porque a atuação do El Niño não é homogênea em todo o território do estado de Pernambuco, muito menos em toda a região Nordeste. Existe uma grande diferenciação. Para a questão da seca, por exemplo, dos períodos prolongados de seca, a atenção tem que ser maior na região do sertão do Vale do São Francisco e no Agreste. A região metropolitana vai sofrer seca, mas principalmente aumentos das temperaturas e, consequentemente, alguns eventos de chuvas extremas isolados durante o período de atuação do El Niño.
0: A gente está falando aqui sobre isso agora porque é a partir desses meses que começa, né? Começa o levante do El Niño. Então, dá tempo da gente se preparar ou entender o que ele pode trazer sem ficar alarmado, sem alarmismo, sem desespero, né? Keila, como o poder público precisa se preparar? O que deve ser feito para garantir água, reduzir impacto sobre, inclusive, a agricultura, proteger as populações que são mais vulneráveis? Isso já é uma coisa a se pensar agora, Keila?
1: É muito importante se preparar. E é importante também a gente não confundir preparar com alarmismo. A gente não quer gerar alarmismo, acho que pelo contrário. Informar a população já é uma forma de preparo, já é uma forma de alerta, para que as pessoas possam já estar preparadas e não se pegar de surpresa com os impactos que o El Niño pode trazer para o estado de Pernambuco. O estado em si pode prever e reduzir os impactos por meio do fortalecimento do monitoramento climático, principalmente. Instalação de mais estações meteorológicas, radares, acompanhamento das chuvas, das temperaturas, acompanhamento e monitoramento dos rios e, sobretudo, dos reservatórios. Também é importante produzir previsões específicas para o sertão, para o agreste, para a zona da mata, para o litoral, porque esse é um fenômeno que vai ter uma atuação, vai afetar cada região de forma diferente. Então, além disso, o estado deveria integrar dados climáticos às informações sobre a agricultura, abastecimento de águas e áreas de risco. Acho que principalmente observar as áreas de risco, sobretudo as áreas de risco da região metropolitana e da zona da mata, criando mapeio e sistemas de alerta, não só para essas chuvas extremas que podem ocorrer por conta dos sistemas que atuam e que se formam no Oceano Atlântico, mas também criar as áreas específicas de

0: alertas de seca, de onda de calor, onde poderia produzir, onda de calor também poderia produzir incêndios, alagamentos e deslizamentos. É importante a gente já ter esse mapeamento, porque em um momento de atuação, você atua diretamente no lugar onde a gente já sabe que tem a maior vulnerabilidade. E eu acho que outro ponto que é super importante é informar a população através de boletins que sejam claros, frequentes, onde a população possa ler, possa entender que a ciência é um conhecimento acessível, com uma linguagem acessível para a população, para que a população possa se preparar, possa armazenar água, possa se preparar para esses períodos mais longos de seca, a população possa entender que durante esse período possa existir alguns eventos de chuva extrema e se preparar, mas para isso a gente precisa monitoramento e a gente precisa um mapeio, a gente precisa mapear esses lugares, que é algo que a gente não tem ainda de forma integrada, sistemática em todo o estado.
1: E falando em preparação, para quem está nos ouvindo agora, existe algum cuidado importante que a população pode adotar durante esse período, seja em relação à saúde, à água, prevenção dos impactos do calor? Não é nenhum, mais uma vez, não é nenhum alarmismo, mas mesmo para a gente poder se preparar, saber por onde se informar também.
0: Cada região vai adotar práticas que sejam de acordo com os impactos que o El Niño pode causar na sua região. Por exemplo, nas regiões onde os períodos de seca vão ser mais prolongados, idealmente é você ter uma reserva de água, hidratar, ter mais frequências de hidratação, evitar a exposição ao sol durante o período de maior radiação, das 10 às 16 horas, usar roupas leves, protetor solar, que as crianças e os idosos que têm com doenças crônicas possa ter uma atenção especial. A gente viu agora recentemente na Europa essas ondas de calor que afeta principalmente as crianças e os idosos por conta de não ter essa preparação, de ter ambientes mais frescos, e principalmente reservas de água. Acho que isso é muito importante. E, sobretudo, que a população crie o hábito de acompanhar as alertas da APAC, da Defesa Civil. E eu acho que isso é um desafio para essas instituições, de criar umas formas de comunicação que sejam mais acessíveis à população, para que a população possa não tomar esses alertas como algo assim muito preocupante, um alarme. Não, pelo contrário, é importante se preparar para reduzir o risco e reduzir os impactos. Essa é uma forma muito importante para uma tarefa, né? Um hábito muito importante tomar para poder começar a se preparar. Se você, por exemplo, vai ter um alerta de uma chuva intensa depois de um período longo de seca, e você tem esse alerta uma semana antes, você consegue se preparar, fazer reservas de água, consertar aquele ventilador que está quebrado, enfim, eu acho que é importante a gente considerar a alerta com tempo o suficiente para que a população possa se preparar e também os municípios, em conjunto com o governo do estado e as instituições como a APAC Defesa Civil, poder ter uma atuação sistemática, conectada, para reduzir os impactos na vida das pessoas.
1: É isso então, vamos se preparar para o Ninho sem nenhum aperreio demais, mas é bom estar pronto. Olha, Keila, como estamos chegando no final do Comida de Verdade, eu trago a pergunta que eu faço para todo mundo que passa por essa mesa, pergunto para você também, uma mesa da agroecologia, da comida de verdade, da agricultura, e pensando em tudo isso, em mudanças climáticas, pensando no avanço do El Niño e tudo isso que ele influencia, eu te pergunto, o que de fato nos alimenta?
0: Essa pergunta é desafiante, porque dentro desse contexto que a gente se encontra agora de mudanças climáticas, já que a gente fala já no ambiente científico, da pesquisa, a gente já nem fala das futuras mudanças climáticas, porque a gente já assiste o que há 20 anos atrás era um cenário futuro, a gente já assiste hoje como se instalou algumas mudanças, aumento na temperatura, diminuição na frequência de chuva. E a atuação do El Niño é um fenômeno natural, mas que é fortemente influenciado por conta dessas mudanças também, é inevitável. E com relação a esse cenário que a gente tem agora, mudanças climáticas, e a gente pensando o que realmente nos alimenta, eu acredito que o que nos alimenta é a combinação, né? Entre um solo saudável, um solo isento de contaminantes, de metais da indústria, uma água longe de microplástico, um clima equilibrado, biodiversidade e, sobretudo, o trabalho dos agricultores, que são os responsáveis por garantir a produção dos alimentos. Então, acho que o que nos alimenta é essa combinação, proteger esses elementos, fortalecer a agricultura local e diversificada, né, e tornar essencial, porque essa proteção se torna essencial para garantir a produção dos alimentos no futuro. Eu acho que é isso que nos alimenta, essa combinação entre solo saudável, água limpa, clima equilibrado, biodiversidade e o trabalho dos nossos agricultores e agricultoras.
1: É isso, Keila. Simbora pensar no futuro. Simbora se preparar para as mudanças climáticas. Keila, você deixa uma mensagem para quem está nos ouvindo, para quem está com medo, para quem está se preparando, para quem quer entender mais do El Niño. O que é que você deixa para a gente? Muito obrigado por participar com a gente, viu?
0: A mensagem que eu deixo é que a gente precisa se informar, sobretudo. Aí em Pernambuco a gente tem vários grupos, grandes pesquisadores na área de climatologia, na Universidade Federal de Pernambuco, no Departamento de Geografia, em outros departamentos, a APAC, mas eu acredito que aproximar a população das pesquisas através de uma linguagem mais, digamos, corriqueira do dia a dia, porque ciência é uma coisa cotidiana, é do dia a dia. As mudanças climáticas colocam a gente nesse lugar de sentimento alarmista, mas é uma realidade. Eu acho que a gente precisa adotar práticas que sejam mais amigáveis com o meio ambiente, mas também tratar de se adequar a essa situação de mudanças que a gente já vive hoje. Quer dizer, o aumento da temperatura já é um fato, então a gente precisa encontrar meios que sejam amigáveis com o meio ambiente para poder sobreviver sob essa condição agora, né, das mudanças climáticas. Então, acredito que uma forma também da gente se preparar é cobrar do Estado, cobrar das instituições melhor preparo, porque são eles que têm as principais ferramentas para poder entregar a gente uma melhor condição de vida nesses cenários extremos, né? Então seria o ideal que a gente pudesse ter as áreas de risco mapeadas, sobretudo monitoreadas, prever essas chuvas extremas, esse período de seca prolongado também ser anunciado à população, para que a população possa se preparar, e também com recomendações, que faça armazenamento de água, obviamente de forma limpa, para evitar a proliferação de dengue e outros problemas associados. Mas eu acho que primeiramente não se assustar, não gerar alarmismo, porque o preparo antecipado é a melhor ferramenta para a gente poder mitigar os riscos e os impactos que as mudanças climáticas e o El Niño podem trazer para a população do estado de Pernambuco. Muito obrigada pelo convite, me sinto lisonjeada em participar e espero que as informações que eu compartilhei aqui sirvam também para tranquilizar e preparar a população. Muito obrigada.
1: Obrigadão demais, Keila. É isso, minha gente. Vamos se preparar para o El Niño sem aperreio, sem desespero. Mas vamos cobrar as autoridades e vamos ficar... ficar por dentro das notícias e entender que impactos isso tem localmente, nacionalmente, globalmente. O El Niño vem aí. Gente, conversamos hoje com Keila Alencar, professora associada da Universidade Tecnológica Metropolitana do Chile. Ela que é mestra e doutora em Geografia pela Universidade Federal de Pernambuco. Tem experiência na área de geociência em geografia física e atua com climatologia e eventos extremos. Mais uma vez, muito obrigado por conversar com a gente, Keila. E ó, pra gente não perder o fio dessa discussão, bora com mais música? Escute aí, Almir Rushi, Chuva de Sombrinhas, também conhecido como Ai Que Calor.

0: Ai, que calor, minha gente. Almir Rushi. Você está ouvindo Comida de Verdade. E é isso, pessoal. Estamos chegando ao fim de mais um programa, mais um Comida de Verdade, já raspando o tacho dessa panela. Muito obrigado por sintonizar mais uma vez com a gente aqui na Rádio Universitária FM e AM. Paulo Freire, brigadão. O Comida de Verdade está acabando. Os trabalhos do Centro Sabiá continuam. Onde você vê tudo isso? Você vê no Facebook, você vê no Instagram e você também vê no TikTok. Pois é, segue o Centro Sabiá no TikTok, @CentroSabiá. Você fica por dentro de tudo que estamos fazendo também, tá bom? É isso. Eu sou João Lucas França, comunicador do Centro Sabiá, e o Comida de Verdade é uma produção do Núcleo de Comunicação do Centro Sabiá. Tchau, pessoal, e até o próximo Comida de Verdade. Até a semana que vem.
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2: Dez horas e 57 minutos. 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

0: Salve, salve, chegue mais pro programa Baião de Dois. Eu sou o Moacir Mota e vamos celebrar a música regional nordestina na voz de maranhenses, piauienses, cearenses, potiguares, paraibanos, pernambucanos, alagoanos, sergipanos e baianos. A gente ouve agora um bloco dedicado ao coco alagoano. O coco é uma dança de roda e ritmo da região nordeste do Brasil. No estado de Alagoas, a manifestação cultural se reinventa e movimenta a juventude dos vários bairros de Maceió. Os grupos de coco de roda resistem e fazem anualmente verdadeiros espetáculos com a pisada do ritmo, propagando o amor pela cultura popular e mostrando para o público que é possível misturar o tradicional com a modernidade. Para começar o Baião de Dois, você ouve o grupo Coco de Roda, Reis do Cangaço, na música tradicional Adeus Alagoas.
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2, você ouviu Pisada Quente com o Grupo Alagoano, Cuco de Rodas, Chique Chique. O programa Baião de 2 é fruto de uma ação colaborativa entre a Rádio Educador FM da Bahia, a Rádio Timbira AM do Maranhão, Rádio Antares AM do Piauí, Rádio Universitária FM da Universidade Federal do Ceará e FCPC, Fundação Cearense de Pesquisa do Ceará, Rádio Universitária FM do Rio Grande do Norte, a Rádio Tabajara FM da Paraíba, Rádio Universitária FM da Universidade Federal de Pernambuco, Rádio Frecamec FM de Pernambuco, a Rádio FM da UFES, Universidade Federal de Sergipe, e Rádio UESB FM da Universidade Estadual do Sudoeste da Bahia, e o perfil do Instagram A Bahia Já Me Deu. E a gente ouve agora o clássico Circulador de Fulô com Caetano Veloso, composição de Caetano e Haroldo Campos, abrindo este bloco do programa Baião de 2.

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0: você acabou de ouvir a baiana Diana Pequeno com a canção Assim Preto e Brasa Branca, composição de Jorge Alfredo. Ouvimos também a paraibana Elba Ramalho cantando Capim do Vale, composição de Paulinho Tapajós e Zivuca. O pessoal do Ceará com a faixa Ingazeira, composição de Ednardo. E também ouvimos o Fernando Cano, ao seu Valença e Geraldo Azevedo na canção Virgem Virgínia, de Alceu Valença e Geraldo Azevedo.
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0: Apresentando o programa Baião de Dois, que é uma ação de cooperação com rádios e colaboradores nordestinos. A gente ouve agora Alessandra Leão, com a participação de Matheus Aleluia, da canção Ponto para Preto Velho, uma tradicional canção, abrindo mais um bloco dedicado a diálogos entre tendências contemporâneas e a tradição da música regional nordestina. Vamos ouvir.

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atenção à chegada do Zé do Né na Lagoa de Dentro, poema e profecia de Cleiton Barros e Lirinha. A gente ouviu também os paraibanos do grupo Cabroeira com a faixa Bagaceira de Fred Guimarães e Orlando Freitas. Você ouve agora no Baião de Dois o pernambucano Tagore, com a canção Pilhão, de Tagore e João Felipe Bastos, abrindo mais um bloco de música contemporânea nordestina.

0: não existem dados laboratoriais que determinem a dosagem específica para uso desse tipo de medicamento.
1: Ah, não, não, outra vez não.

0: maranhense Beto Young na faixa autoral Tribo Futurista. A gente ouviu também o alagoano Vado com a Estrada, composição de Vado em parceria com Dion Zambier e Mia Couto. E o grupo cearense Cidadão Instigado, na canção Doido de Fernando Catatal. Encerrando esta edição do programa Baião de Dois, que é uma celebração da música regional nordestina, na voz de maranhenses, piauienses, cearenses, potiguares, paraibanos, pernambucanos, alagoanos, sergipanos e baianos. Obrigado por sua audiência e até o nosso próximo encontro.
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2: 11 horas e 5.

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1: Estamos iniciando pela 99.9 mais uma edição do Almoço Musical. Hoje com uma coletânea de música instrumental produzida pelas melhores orquestras brasileiras e internacionais.

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1: Meio-dia e 25 minutos.
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2: 99 graus.
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0: Novo intervalo. 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
1: Meio-dia e 53 minutos.
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6: Vamos abrir mais um bloco do Almoço Musical com o melhor das orquestras brasileiras e internacionais.

0: Intervalo, voltamos daqui a pouco com Almoço Musical. 1h22. 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
2: Vamos abrir mais um bloco do Almoço Musical com o melhor das orquestras brasileiras e internacionais.

E assim encerramos mais uma edição do Almoço Musical. Hoje você teve uma coletânea de música instrumental com o melhor das orquestras brasileiras e internacionais. Produção de Geraldo Cavalcante e apresentação de Roberto Souza. Boa tarde. A Universitária FM apresentou Almoço Musical.

0: Uma hora e 56 minutos. 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

0: duas horas.
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0: E é isso aí, acaba de começar mais um programa Coquetel Molotov na Rádio Universitária FM 99,9. De segunda a sexta, estamos por aqui, de 3 às 4 horas, e aos sábados, de 2 às 4. Eu sou Jamerson de Lima, e vocês ficam aqui em minha companhia até o final deste programa, que tem sempre muita coisa legal. E aguarde que no segundo bloco a gente tem entrevistas bem especiais. Mas enquanto isso, sigam aqui nessa próxima meia hora ouvindo uma playlist bem bacana.
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0: 2:26 Universitária.
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4: Coquetel Molotov aqui na Rádio Universitária FM 99,9. Estamos agora com um bloco de entrevista com a banda Chocornes Sugarcanes. Talvez vocês não conheçam direito, mas estiveram aqui semana passada, inclusive, então Recife, deram uma turnê, tocaram alguns lugares, estão aí nessa dura missão de ser uma banda com 5 anos que está rodando pelo Brasil. Mas todo mundo da banda veio aqui para conversar com a gente, então por favor, se apresentem cada um.
5: Tudo bem? Boa tarde, pessoal. Eu sou a Lê Luz, da banda Chocornes, toco bateria.
6: Oi, gente. Boa tarde. Eu sou o Pipe, da Chocornes, eu toco guitarra e teclado.
7: Então, boa tarde, galera. Eu sou o Pedro, da guitarra. Comigo.
4: Massa. Então, devidamente todos apresentados, a dúvida primeiro que fica é como é que chegaram a esse nome de banda? Qual foi o brainstorm que fizeram para chegar e dizer, não, vamos dar um nome aí que chame a atenção, que seja grande, que o pessoal tenha dificuldade de falar, se enrole, mas que seja divertido.
6: Não, a ideia não era que fosse um nome difícil de falar, não. E, na verdade, eu acho que, assim, pessoalmente, talvez eu até me arrependa um pouco de ser um nome em inglês, porque talvez gostaria que fosse uma coisa em português, uma coisa que me metesse mais ao Brasil. Mas, no fim, é um nome engraçado e é único e funciona por isso, né? É, a gente teve a ideia desse nome porque a gente é de Santa Bárbara do Oeste, no interior de São Paulo. E quando a gente montou essa banda no nono ano, tinha uma festa em Santa Bárbara, uma festa religiosa que chamava Chocomilho. E aí era um nome engraçado, Chocomilho, a gente ficava zoando e dando risada e no fim só traduziu para inglês. Foi isso.
4: Olha só. E o interessante é que nessa brincadeira, entre aspas, já vão fazer 5 anos quando foi anunciado. Então, a banda começou em 2021 e pegou corpo, começou a gravar, lançar. E agora tá por aí, né? Essa trajetória que vocês fizeram aí. Porque, bom, basicamente, quando fizemos em 2021, ainda era Halloween também, a festa. Inclusive, foi o quê? Foi online? Foi de verdade? Como é que foi?
6: Não, foi de verdade, sim, a festa. Pra quem não conhece a história, a gente começou a banda porque quando tava acabando a pandemia, ali no fim de 21, já podia ter festas de novo. Um amigo nosso fez uma festa de Halloween. E aí eu falei, pô, põe a minha banda pra tocar. E ele falou, pô, sim. Aí tava até a banda, né? A gente tava montar um repertório, montar as coisas certinhas. E aí a gente montou e planejou um show pra esse dia, no Halloween. E foi muito legal. Eu acho que até hoje foi um dos shows que a gente mais sentiu e feedback da galera, assim, foi um dos primeiros shows da nossa vida que a galera tava bem disposta a assistir a gente. E a partir daí virou tradição também o Halloween, a gente sempre faz show no Halloween, sempre faz um fantasiado, porque é um o pop deu certo ali na Simple Party, né? Foi a partir desse show que tudo começou e a gente começou a rodar aí pelo Brasil e pelo mundo.
7: Aí essa coisa de rodar foi interessante porque essa turnê que fizeram mês passado aí foi bacana, passou em vários lugares. Tem muita banda por aqui do Brasil que não circula tanto, e ainda mais saindo do interior de São Paulo, subia aqui até o Nordeste, várias capitais, né? Mas aí, claro, tiveram várias ajudas e parcerias em redes para conseguir mapear lugares para tocar, né? Como é que vocês fizeram isso?
5: Então, a gente tem uma filosofia de banda que, como a gente é do interior, a gente sempre quer dar uma atenção maior às cidades que não são tão... vamos saber tanta atenção do eixo cultural no Brasil, né? Digamos, Rio e São Paulo. Então, a gente sempre achou que é mais interessante a gente tocar em cidades de interior, tanto interior de fato de São Paulo, como algumas cidades que são, por exemplo... São Luís, que não tá muito dentro do roteiro das bandas, sabe? Pra Recife, então... Digo das bandas alternativas, né, da cena. Porque as pessoas também... Parece que o público fica muito mais animado quando a gente tá tocando, e eles ficam muito mais felizes, porque é como se fosse uma novidade, sabe? Principalmente nas bandas da nossa cena. Nesse quesito de a gente conseguir tocar em vários lugares, a gente tá trabalhando hoje em dia com a Mais Um Hits, que é a nossa gravadora. Então, além do nosso trabalho de merchandising ser muito bem alinhado no quesito de que a gente consegue fazer bastante produto e uma margem boa, que consegue pagar a logística de transporte, de hospedagem, a gente também tem essa segurança de que a gente não vai acabar no prejuízo por conta dessa parceria com Mais Um Hits. Então, não só isso, mas a gente também tenta entrar em contato bastante com as bandas locais, que indicam lugares, indicam produtores e também trazem os amigos pra curtir o evento e tal. Sempre é muito legal quando tem banda de abertura local, tá começando ainda, é maneiro.
7: O que eu achei também interessante nessa turnê que vocês fizeram, porque também passaram por a gente em Uruguai, assim, né? Muita gente que toca de banda indie brasileira, de rock, que aproveita esse momento e vai, né? Então, aproveitaram o sul do Brasil e ainda atravessaram essa fronteira latina, que às vezes o Brasil, né, por ser imenso, acaba não tendo muita chance também de se comunicar com os irmãos, né?
8: Sim, acho que é uma questão muito de acesso também das bandas no geral. Eu acho que a gente, pra além de ser nossa filosofia, assim, que nem o Ale comentou, a gente tem esse privilégio de acesso maior do que a maioria das bandas, sabe? Tipo, querendo ou não, é difícil ir pra Argentina e pro Uruguai, assim como é difícil ir pro Norte, pro Nordeste. Ainda mais sendo uma banda independente, a gente não sabe direito qual é a nossa projeção de público nessas cidades e coisas do tipo, assim. E a gente tem o privilégio de poder dar uma arriscada e conseguir tentar projetar nosso público para esses lugares, assim, também. E com certeza, tipo assim, eu acho que quando a gente vai nessas cidades, assim, e para outros estados que a gente nunca foi, e para capitais que a gente nunca foi, a gente, para além de estar pensando muito em nós, a gente quer tentar abrir um caminho para que mais bandas independentes consigam ir nesses lugares. A gente quer que esse público se acostume mais e enfim, a gente quer abrir esse caminho, sabe?
7: Sim, e até porque, além das turnês, né? Claro, tem que ter música e cada um na banda também acaba cantando um pouquinho. Então, isso também é um diferencial para quem conhece essas bandas de rock que às vezes tem só um vocalista ou um guitarrista que canta e tal. E tem essa divisão de tarefas também. E na hora de gravar, compor, como vocês conseguem organizar isso aí? Tem muita coisa que ainda vai sair nessa coisa do grupo, ou cada um democraticamente tenta organizar essas ideias?
8: Eu acho que sempre depende muito de quem trouxe a ideia, sabe? Acho que, tipo, não é muito uma questão de tentar equilibrar, nem nada do tipo, assim. É mais uma questão de... Por exemplo, alguém trouxe uma demo e essa demo já tem um vocal, e daí provavelmente quem vai cantar esse vocal é quem trouxe a demo e coisa do tipo, assim. Às vezes, em algumas músicas, alguém já fez um vocal, mas fala, tipo, pô, eu acho que a temática dessa música é mais a sua cara, e daí vai lá e passa a música pra outra pessoa, assim. Então depende muito, não tem muito uma regra, nem muito uma fórmula, é mais circunstancial, e eu acho que isso deixa mais divertido também, porque acho que é mais uma surpresa pra nós mesmos, assim, qual vai ser o resultado final da música, como ela vai funcionar, como a gente vai lidar com ela. Então eu acho legal, acho dinâmico, assim.
9: Sim, isso é legal, porque no fim das contas acaba dando essa, um pouco desse, digamos, ecletismo no geral do disco. E na hora mesmo de fazer show, todos os shows vão ser diferentes. Não vai ter muita coisa igual de um para outro. Questão de repertório mesmo, né? Dois discos, um recém-lançado também. Então, como é que vocês estão administrando também essa questão de disco, né? Porque, queira ou não, às vezes as pessoas ficam na ansiedade de saber se já vem um disco, não sei se só vão lançar single. Como é que vocês pensam exatamente isso? Porque é importante para o pessoal ter essa noção, às vezes, que às vezes tem uma demanda grande por novidade o tempo todo, produzir conteúdo, né?
8: Eu acho que a gente tem noção de que no quesito de mercadológico, quando você alimenta mais o algoritmo, você tem mais retorno, né? Só que como a gente está numa lógica de mercado, uma lógica comercial também, para conseguir existir como banda, é uma coisa, claro, que a ideia é que a gente consiga lançar o máximo possível, só que o máximo possível está dentro do que a gente entende como qualidade e respeito criativo da banda em si, sabe? Então, o próprio Todos os Cães, ele foi um pouco corrido, porque a gente estava em turnê, e durante a turnê a gente estava compondo o álbum novo, sabe? Então a gente teve algumas questões em relação a isso. Então a ideia é que no próximo álbum a gente, ou próximo, enfim, trabalho que a gente vai fazer, seja um EP, um single, que a gente tenha o tempo suficiente para conseguir trabalhar sem que seja uma pressão, e que consiga fazer uma turnê próxima e próspera sem alguma questão do tipo. Mas é claro que nós como artistas a gente tem esse ímpeto de criação sempre constante, então não é um problema a gente ter pouco material, porque logo mais vai ser abastecido, né? Então, ainda mais com o nosso planejamento de acabar morando junto e tal, a gente tem essas ideias.
9: E esse segundo disco se chama Todos os Cães Merecem o Céu, que é o mesmo nome de um filme que já teve alguns anos de animação. Então, às vezes as pessoas podem se confundir em algum momento, né? Procurar uma coisa e encontrar outra. Foi proposital ou não essa coisa? Ou foi homenagem, assim, ou foi coincidência?
6: Foi proposital, sim. Eu já tinha assistido o filme quando era criança, acho que os meninos nunca assistiram. Na verdade, a gente tem que assistir todo mundo junto agora. Mas eu conheço o filme, ele foi muito importante quando eu era moleque. Eu assisti muito com a minha família. A minha avó, ela era dona da locadora, então eu sempre locava esse filme, sempre tinha vários filmes sobre cachorro na minha casa, porque eu adoro cachorro. E esse é um dos que estavam sempre comigo, inclusive. E só que, para além de ter a conexão com o filme, a gente acha uma frase muito bonita por si só, né? Todos os cães merecem o céu, ela é muito bonita. E eu acho que até antes de ter o conceito e a ideia do disco, a gente já sabe esse nome, então foi um processo diferente de você ter a ideia aí pro nome. A gente tinha um nome, escolheu a ideia meio disso, e foi muito legal porque foi muito natural, porque a gente foi se conectando com esse nome, com essa frase cada vez mais, porque a gente já tinha essa frase e a gente foi passando por processos de luto, cada um individualmente, às vezes perdendo nossos bichinhos mesmo durante a composição do disco. Então as coisas foram fazendo sentido conforme a gente já tinha essa ideia. Mas a frase tem tudo a ver com o filme, sim. Eu espero que não confunda as pessoas, ou pesquisar alguma coisa assim. Mas tem tudo a ver, foi por causa do filme.
9: Ah, que legal, veja só essas revelações. E aí, no caso do primeiro disco pra esse? Bom, teve a questão da turnê, né? Da gravação toda, mas ouvindo as coisas do primeiro, como vocês gravaram, e agora essa gravação mais nova e tal, como é que vocês comparam os dois trabalhos aí?
7: Acho que foi um processo, desde esse mês, foi um grande processo de aprendizagem, né? Então, eu digo que também dentro desse privilégio que já foi falado, da gente estar dentro de uma gravadora que consegue fazer esse investimento a longo prazo para a gente conseguir pagar como a gente puder, né? E é muito importante esse passo que se dá dentro do underground, que é sair dessa produção caseira para tentar atingir outros lugares, né? Então, assim, dentro desse contexto de gravadora, a gente não podia continuar nessa parada de produção caseira, marginal, assim, né? Porque a gente pensando nos lugares que uma gravadora quer colocar, o som, ele é muito importante, né? Mesmo que as músicas sejam, assim, boas, digamos assim, tipo, não necessariamente falando sobre nós, mas falando em geral, a gente não consegue atingir espaços no profissionalismo, né?

0: diria que, assim, esses 5 anos foram a escola para a gente conseguir esse patamar diferente dentro de uma estética sônica.
1: É interessante, porque realmente nesse contexto de Brasil, rock, cenário independente, cada banda tem que entender onde está situada, né? Então, no caso da Chorroform, fica ali num campo em que, de repente, está ali, toca com as bandas legais do meio alternativo, independente, do Brasil, já tem uma certa estrutura, pode ter selo, gravadora, daqui a pouco pode chegar convites para outros grandes eventos e festivais, e tá por aí, assim, a questão é estar sempre com o pé no chão e não ficar alimentando grandes esperanças, mas tendo também um planejamento. Então, no caso, como é que vocês, sabendo exatamente também dessas limitações que estamos no Brasil, que tem um público que é limitado no consumo de rock, bandas, guitarra, que não é exatamente pop, assim, mas vocês almejam isso daí? Em que tipo de planejamento vocês estão aí para como banda para o futuro?
2: Eu acho que... eu posso estar errado, é a minha impressão, mas eu acho que no mundo alternativo no Brasil tem uma coisa assim que é, ou você faz um som meio dream pop, que é mais baseado no que fazem em São Paulo, com bandas como Terno Rei, até bandas como Sofia Chablau, claro que não é a mesma estética sonora, mas entra um pouco em questão temáticas. E você tem o outro lado que é uma coisa mais do metal. O metal é muito forte aí no Brasil. E porque é justamente a contracultura, né? Se opondo que você tem com o mainstream. E já em outras partes do Brasil, no caso de São Paulo, não tem essa questão de se opor. É mais uma questão mesmo de identitária entre os grupos. Eu acho que a Chococói é uma banda que não tá entre os dois mundos. Eu acho que tá de uma maneira que é uma música ainda comercial, digamos assim, não é uma música experimental, mas eu não acho que é uma música de fácil, não é fácil digerir a música. Então, por exemplo, se tocar no rádio, às vezes as pessoas podem olhar torto e tal, porque a gente tenta muito trazer inovações estéticas, sonoras na nossa música. Então eu acho que pro futuro, talvez, seja meio pretensioso falar, mas eu acho que com o tempo vão acabar entendendo a banda e como ela funciona, como ela se propõe, e vai acabar funcionando de algum jeito, sabe? Então, pra mim é isso, eu acho que a gente vai continuar fazendo o que a gente acredita e posteriormente as pessoas vão acabar adotando ou não, sabe? E espero que adotem, porque é uma música que a gente gosta, que tem muitas pessoas também gostam, mas faz parte de um nicho que talvez não é todo mundo que curta muito.
3: Eu acho que só completando a lei, assim, o que a gente percebeu nesses 5 anos de banda e com o público que a gente conseguiu criar até agora é que mesmo o nicho sendo underground, eu acho que as pessoas têm uma necessidade de pertencimento ou elas gostam muito de rótulos, assim, coisas do tipo. Então, as pessoas gostam muito de gostar de gêneros e gostar de caixinhas e coisas do tipo, assim. Então, quando a gente surge, a gente tava nessa caixinha do emo, ou do Midwest emo, que a gente até apelidou de emo caipira, e a gente começa a usar esse nome emo caipira justamente para tentar quebrar uma caixa, só que como é um outro nome, se cria uma nova caixa, sabe? E com esse nosso segundo álbum, assim, a gente se afasta muito do emo, talvez não em temática, mas em apresentação estética, né, que nem o Ali falou, e a gente percebe que muito do pessoal que acompanhava a gente por causa do Midwest Emo, Demo Caipira, fica um pouquinho decepcionado porque a gente se afasta daquele som, assim. E eu acho que a gente tem uma ambição como banda, assim, de, que nem o Ale falou, assim, de tentar continuar assim inovando e achar novos caminhos, tentar se desafiar um pouco. Eu acho que o caminho que todos os fãs acham, assim, de apresentação estética, ela é diferente dentro do nosso meio de nicho, sendo muito pop, sabe? É muito brilhante, é muito ensolarado, é muito bonito, sabe? E eu gosto muito disso, assim. Apesar da gente entender que talvez os emos realmente não gostem muito de sol, com esse tipo, assim, sabe? Todo mundo é mais soturno, é mais, sabe? E coisa do tipo, assim. Mas, de fato, a gente quer continuar se desafiando e ir mais longe.
1: Mas essa coisa das caixas

0: caixinhas, os rótulos, acabam sendo necessários agora hoje em dia por conta de plataformas de streaming, do áudio, esses pitchings que precisam para você entrar em playlists. Então, na hora H, você tem que novamente voltar a rotular. Se algum tempo atrás não existia isso, tinha parado de existir um pouquinho, porque, enfim, na hora de você entrasse numa loja de disco, você vinha lá o que é clássico, o que é eletrônico, o que é metal, o que é reggae, e hoje em dia, novamente, você tem que voltar a ser catalogado nas plataformas. Então, na hora de vocês falarem, publicarem as coisas nas plataformas de streaming, tem que ter novamente esse trabalho, né?
1: É, tipo, eu não tenho nenhum problema com ser rotulado. É, se o rótulo não fosse de certa forma limitante também. Porque eu acho que é legal, assim, pertencer. A gente é emo, a gente é emo caipira, a gente é indie rock, qualquer coisa do tipo. Eu gosto desses nomes, assim. Eu gosto de como o público se encontra de alguma maneira neles, assim. Mas eu queria que fosse um pouquinho menos limitante, assim, sabe? É isso.
0: Bom, a gente tá chegando aqui nessa parte final daqui da entrevista, o bloco tá acabando, e antes de vocês chegarem e escolherem as músicas, porque enfim, teremos espaço para três músicas, então um de vocês vai ter que ficar de fora aí na hora da escolha. Mas aí vamos pensando em cada um em uma música daí da Show Corn. Mas antes aí vamos falar sobre as redes sociais, onde o pessoal pode encontrar vocês, onde é que pode dar aqui carinho, like, tudo mais.
2: É, se você pesquisar Show Corn, qualquer rede social já vai aparecer a gente, muito provavelmente, tá? Show Corn é C-H-O-C-O-C-O de novo, R-N. Mas o nome completo da banda é Show Corn da Sugar Kings. No Instagram, Chococorn Banda, nossa plataforma principal de rede social, você acompanha por lá. Nos streamings, por exemplo, no Spotify, é Chococorn da Sugarcane, pesquisa Chococorn que você vai achar. Mas tem música nossa em todo lugar, YouTube, Deezer, SoundCloud, Apple Music, por onde você ouvir música, a gente tá lá. Tem até CD, se você quiser comprar CD, entra no Instagram que a gente vende CD, tá bom? Tem várias coisas se você comprar e quiser ajudar Chococorn. Aliás, quem sabe a gente não toca aí pelo Recife de novo, ano que vem, o show, semana passada em Recife, foi muito bom, foi muito legal, e a cidade é linda, a gente quer voltar demais.
0: E agora as músicas, então, cada um diga aí uma música da Show Corn pra gente ouvir na sequência.
3: Eu sou péssimo em escolher, então eu vou abdicar meu direito de escolha pra vocês três.
2: Eu vou escolher, acho que 30 dias de carnaval, eu sinto que é uma música que combina um pouco com o Recife.
1: Eu vou escolher Fogo na Chácara Clabin, que eu tava pensando nela esses dias de novo aqui, e ela é uma das minhas queridinhas do álbum, gosto muito dela.
4: Pra combinar com Fogo na Chácara Clabin, eu escolho A Gente Propaganda.
0: Muito bem, então, obrigado galera da banda Chova Cornes, Sugar Canes, aí todos os quatro que falaram, participaram aí, Alexandre, Pipe, Pietro, Pedro, todo mundo, valeu gente, e vamos aí ouvir na sequência músicas da Show Corn para todo mundo que ainda não conhece e para quem conhece aproveitar para ouvir e recomendar também pra galera. Valeu gente, até logo.
4: Valeu, boa tarde.

3 horas. 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

0: já voltamos aqui com o nosso programa Coquetel Molotov, aqui na Rádio Universitária FM, sua rádio pública de Pernambuco, que também transmite o nosso programa de segunda a quinta-feira, no horário de 3 às 4 horas e também aos sábados, de 2 às 4. E agora fiquem atentos para mais meia hora com muita música legal, porque nosso programa ainda tem muita coisa para mostrar para vocês.
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0: 3:24. 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
2: Olá, tudo bem? 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
3: E é isso aí, esse aqui é o programa Coquetel Molotov na Rádio Universitária FM 99,9. E estamos chegando aqui no último bloco do programa desse sábado, mostrando agora mais um bootleg ao vivo, mais um show muito especial para todos vocês.

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1: Então é isso. O programa Coquetel Molotov de hoje está chegando aqui ao final, mas claro, não sem antes agradecer a todos vocês que nos ouvem. Na sequência agora, sigam com a programação da Rádio Universitária FM e logo depois a gente se encontra. Tchauzinho.
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0: 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Apresentamos aqui os diversos gêneros do nosso carnaval. 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Com este programa, procuramos valorizar ainda mais a música do Carnaval do Recife, a capital do frevo. 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
2: Queria mandar um super beijo para todos os ouvintes da Rádio Universitária, em especial para o nosso entusiasta Hugo Martins, que esse programa tenha vida longa. Viva o frevo pernambucano, viva o maracatu, o caboclinho, nossos ritmos, nossa cultura. Um beijo para vocês de Bia Villachan, cantora e multi-instrumentista.
1: Vamos começar o tema pelas pessoas. Hoje atendendo o nosso prezado ouvinte, Maria Laurinda, a Juíza. Assim é que eu gosto de Zumba, na banda da Polícia Militar de Lindo. Parado. De Nelson Ferreira, na orquestra em Mandaré. E 3 da tarde de Lídio Macacão, com a banda municipal.

Fazemos assim que eu gosto. De zumba. Parado. Na superilha. E 3 da tarde de vídeo na plataforma. Estamos ouvindo um fone musical, uma reina de casaquinha. 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Nossa saudação aos compositores do Carnaval de Pernambuco, do presente e do passado. Albino Dantas, Wilson Duarte, Luiz Caetano, José Viena, Geraldo Silva, Lino Galvão, Hernando Borges, Miro de Oliveira, José Menezes, Manuel Albino, Alexandre Frazão, Joaquim Vanderlei, Pancrácio das Neves, Tatiana Monteiro, José Nunes, Morgana Narjara, Zoca Madureira, Vicente Rodrigues, Simô, Gildo Branco. O tema é para as suas ordens. Vamos agora atender ao nosso prezado ouvinte, ouvinte assíduo do nosso programa, Josias Vaz, as músicas. Na Boca do Lobo, de Luiz Amaral, com a banda da Polícia Militar de Pernambuco. E Última Troça, de Levino Ferreira, com a banda do 14 Arreio.

Estamos na boca do lobo de Luiz Camarão, com a banda da Polícia Militar. E última troça de Luiz Ferreira com a banda do 14 Avenida. Aqui o frevo não para. Nossa saudação aos compositores do Carnaval de Pernambuco do presente e do passado. Arnaldo Toscano, Lourival Oliveira, Adalberto Cavalcante, Fernando Borges, Alfredo Paes de Andrade, Sérgio Campelo, Mário Vieira, Estânios Freitas, Eric Dayan, José Amaro, Gil Maurício, Mozart Ferrier, Lupercio Miranda, Heleno Ramalho, José Pinheiro, Murilo Bartolomeu, Emílio de Cavalcante, Mário Guedes, Bruna Caran, Dimas Sedícias, Jânio Nils. Estamos apresentando aqui na Rádio Universitária de segunda a quinta, 1h30 da tarde, programa Trevo Patrimônio Cultural da Humanidade. Vamos agora atender a nossa querida Gracilene, as músicas. Evoé, do Marambá e Aníbal Portela, com Guedes Peixoto, sua orquestra e coro. O Sorriso de Fabiana, de Samuel Valente, banda da Polícia Militar de Pernambuco. E Caminhando e Cantando, da Rede Bloco de Nossa Autoria, gravação com Duda, sua orquestra coral, e arranjo com o Maestro Duda.

0: Ouvimos a joia e maravilha Libo Costello, o sorriso de Fabiano e Samuel Valente, e caminhando e cantando de Hugo Martins, com orquestra e coral e arranjo do maestro Duda. Estamos apresentando o programa O Tema é Frevo, levado ao ar todos os sábados e domingos neste horário. Esta audição do sábado especialmente para atender aos ouvintes que solicitam a música do nosso carnaval. Você pode nos enviar uma relação de frevos através do correio no nosso endereço, Avenida Norte, número 68, Santo Amaro, Recife. Ou então para o nosso WhatsApp, no número 99906-0863. Em todas as épocas do ano, ouve-se música popular brasileira. E frevo é música popular brasileira. Teremos agora um breve intervalo.
1: Quatro horas e 29 minutos.
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portão escuro, bem na estrela de seus olhos. Levado lá, todos os sábados e domingos, neste horário. O tema foi as suas ordens. Vamos começar a segunda parte, atendendo ao nosso prezado ouvinte, Ed Marques. As músicas: Frevo na Macurica, de Luiz Cândido, com a banda da Polícia Militar de Pernambuco. O Gostoso do Frevo, de Francisquinho, com a banda da Base Aérea do Recife. E Ferrolho Trancado, de Frank Santiago, com a banda da Polícia Militar de Pernambuco.

Vimos frio na matrícula, feliz Cândido, o gostoso do ferro de Francisquinho, e fervoio trancado de Frank Santiago. Estamos ouvindo a história musical A Beleza da Margarida, de Givaldo Silva. 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Nossa saudação aos compositores do Carnaval de Pernambuco do presente e do passado. Adalberto Cavalcante, Capiba, Gustavo Travassos, Carlos Francisco, Adilson Cordeiro, Nelson Ferreira, Luiz Faustino, Samuel Valente, Antônio Apolinário, Reginaldo Silva, Lívio Lima, Edgar Marques, Fred Monteiro Filho, Eufrásio Silva, Arthur Lima Cavalcante, José Bartolomeu, Carlos Fernando, Edson Vieira, Cláudio Almeida, Antônio José Mineiro. Rádio Universitária da Universidade Federal de Pernambuco. O clima é feio das suas ordens. Vamos agora atender ao nosso querido amigo, compositor José Constantino. As músicas: Dois no Macacão, de Alberto Carvalho, Banda da Polícia Militar de Pernambuco. Moendo no Ferro, de Divino Ferreira, Banda da Polícia Militar de Pernambuco. E Não Adianta Chorar, de Divino Ferreira, Orquestra de José Menezes.

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1: 5:57.
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3: 99 graus.
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6: A tristeza, a compreensão e a desigualdade de nível mental do meu meio familiar agoram sobre mim de modo curioso. Deram-me anseios de inteligência. Meu pai, que era fortemente inteligente e ilustrado, em começo, na minha primeira infância, estimulou-me pela obscuridade de suas exortações. Eu não tinha ainda entrado para o colégio quando uma vez me disse: "Você sabe que nasceu quando Napoleão ganhou a Batalha de Marengo?" Arregalei os olhos e perguntei: "Quem era Napoleão?" "Um grande homem, um grande general." Ele não disse mais nada. Encostou-se na cadeira e continuou a ler o livro. Afastei-me sem entrar na significação de suas palavras. Contudo, a entonação de voz, o gesto e o olhar ficaram-me eternamente. Um grande homem. Você ouviu o primeiro parágrafo de Recordações do Escrivão Isaías Caminha, livro de Lima Barreto.
7: O início de uma boa viagem começa nos primeiros parágrafos.

Salve, salve! A partir de agora tem Zabumba, Triângulo e Sanfona pro seu arrasta-perna solto. Eu sou Moacir Mota e apresento para você o programa Forró para Todos. Lembrando que o Forró para Todos é fruto de uma ação colaborativa entre a Rádio Educadora FM da Bahia, a Rádio Timira AM do Maranhão, o canal do YouTube Mundo Vinil, a Rádio Antares AM do Piauí, a Secretaria de Cultura Artística da Universidade Federal do Ceará, a Rádio Universitária FM do Rio Grande do Norte, a Rádio Tabajara FM da Paraíba, a Rádio Universitária FM da Universidade Federal de Pernambuco, a Rádio Freganeca FM de Pernambuco, a Rádio FM da Universidade Federal de Sergipe, a Rádio UESB da Universidade Estadual do Sudoeste da Bahia e o perfil do Instagram A Bahia Já Me Deu. A gente começa o Forró para Todos com Adelmário Coelho, Onde Tu Tá Neném, de Luiz Bandeira.

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0: 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Ai.

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programa Forró para Todos, com o melhor desse gênero musical tão contagiante. A gente ouviu o Flávio José, meu forró de Dorival Dantas, um encontro bacana de Luiz Gonzaga com Fagner, Respeita Januário, Riacho do Navio, Forró no Escuro de Luiz Gonzaga, e também teve Vigílio com Wilson Aragão. A festa vai começar de Wilson Aragão. No Forró para Todos, a gente ouve agora o pernambucano Alceu Valença, forró calangueado de Alceu e Aracílio Araújo.

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todos. Um encontro bacana de água armário com Luci Alves, achado no chiado de Luci Alves, Luan estilizado, Sebastiana, clássico de Roseu Cavalcante, Geraldo Azevedo e Cascabulho, na base da chinela de Roseu Cavalcante, Jackson do Badeiro. Estamos apresentando o programa Forró para Todos, com o melhor desse ritmo tão contagiante e avalante do Sargento Bezerra, Forró do Apagão, de Marcel Melo.

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programa Forró para Todos, eu, Nando Cordel, enfeitiçou o meu coração de Nando, Flor Serena, Entra na Roda, composição de Joaquim Carvalho e Dominguinhos, Pedras que Cantam, de Dominguinhos e Fausto Nilo. Esse é o programa Forró para Todos, que traz para você agora o Gilton Bela Sela, De Cá um Beijo, de Juá da Bahia.

do programa Forró para Todos, a gente ouviu a banda Especa Zero, Viva São João, de Rô Romero e Paulinho Romero, Caciques do Nordeste, Fogueirinha de Assisão, e Pedro Sampaio, O Sonho, de Wilson Moraes. Agora você ouve aqui no Forró para Todos, Tadino Gondim, Viver de Amor dele, e Paulo Marcondes.

6:56. 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

Se você está curtindo o Forró para Todos, eu sou a Luciana Lucena e o programa é fruto de uma ação colaborativa entre a Rádio Educadora FM da Bahia, a Rádio Timbira AM do Maranhão, o canal do YouTube Mundo Vinil, a Rádio Antares AM do Piauí, a Secretaria de Cultura Artística da Universidade Federal do Ceará, a Rádio Universitária FM do Rio Grande do Norte, a Rádio Tabajara FM da Paraíba, a Rádio Universitária FM da Universidade Federal de Pernambuco, a Rádio Freicanec FM de Pernambuco, a Rádio FM da Universidade Federal de Sergipe, a Rádio UESB FM da Universidade Estadual do Sudoeste da Bahia e o perfil do Instagram A Bahia Já Me Deu. E seguindo no Forró para Todos, você fica com Fala Mansa, Shot Bom, de Tato.

Nando Cordel e Walter Queiroz com É de Dar Água na Boca e Fogaréu, Virgílio. Ele também Tom Flores com Frevo Mulher, clássica de Derramalho. E Cangaia de Jegue, Boa Beija-Flor. Você tá curtindo Forró para Todos? Aqui tem Zabumba, tem Triângulo, tem Sanfona pro Arrastapé correr solto. E a gente fica agora com Luiz Caldas e Carlinhos Brown com Carta de Zé, de Luiz Caldas e César Razek.

aqui no Forró para Todos, você ouviu Tá Quente, forró de Anderson, na voz de Zelito Miranda. Tássio Carvalho, com o autoral Forró do Poeirão. E você curtiu também o Popurri, Circulador de Fulô. E o Forró para Todos traz agora pra gente Del Feliz e Convidados. Eu sou o São João, dele, de Tom Oliveira e Fábio Salvador.

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0: o Forró para Todos trouxe pra gente Estaca Zero, Galopes Chachados de Cuque Malino e a autoral de Antônio Costa, Na Lagoa da Canoa. Teve também Zeca Baleiro e Forró Sacana com Forró no Malagueta de Zeca. Tá rolando muita zabumba, muito triângulo, sanfona e arrasta-pé aqui no Forró para Todos. Que agora traz pra gente Dorival Dantas, uma autoral que se chama Destar.
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de Sivuca e Glorinha Gadelha, a clássica Feira de Mangaio, na voz da saudosa Clara Nunes. Elba Ramalho cantou pra gente Me Pegue Pra Chamegar, de Tadeus Matias. E teve Gilberto Gil Esperando na Janela, de Manuca, Raimundinho e Targino Gondim. Agora a gente fica com o trio nordestino Madalena, de Isidoro.

0: Esse foi o Forró é o Amor, do bando Salvador do Forró, de Josué Bendengo. Teve ainda Trio Nordestino com Madalena, de Isidoro. A gente vai ficando por aqui, eu sou Luciana Lucena e agradeço sua companhia no Forró para Todos, o programa do Arrastapé, com muita zabumba, muito triângulo, muita sanfona. Até mais!
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2: 8 horas.
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boa noite para você que está aqui nos ouvindo na Rádio Universitária 99.9 FM. Eu sou o Thiago Vinícius e começa agora o programa Estagiário. É aquela uma hora que os estagiários da nossa rádio pública dominam e surfam nas ondas da 99.9 FM, trazendo muita música boa para sua noite de sábado. Começando a nossa primeira sequência de hoje com Teu Fantasma, de Luiz Lins com MC Tocha, em seu último álbum, Os Canalhas Também Envelhecem. Vem conferir com a gente.

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Você acabou de ouvir Onde Foi Que Eu Errei, de MC Tudo. Antes disso, Sereia, de MC Tyke e Banda Boa Toda. Logo antes, veio Lequinho Campos e Andréa de Souza com Corpo Nu. E a gente começou essa sequência com Teu Fantasma, de Luiz Lins com MC Tocha. Aproveita para atualizar sua playlist aqui com a gente na 99.9 FM, porque este é o Estagial. E seguindo com o sábado da nossa Universitária FM, vamos com Morra Bem, Viva Rápido, de Dom Hélio.

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0: legal, velho. Às vezes eu acho que não era pro Toquinho, mano. Tipo, às vezes Deus, parece que Deus fala assim, mano, tem que entregar um milagre desse moleque, tá ligado? Porque ele é tão maluco, mano. Ele é tão secado por isso, ele pensa nisso 24 horas, então não tem jeito, mano. Fico vendo que os caras eram muito melhor que eu, mano. Papo reto, muito à frente. Só que nós tá chegando, né? Hoje já passamos.
1: Era tipo um filme, um documentário sobre a vida de uma vaca, ligado? Uma parada assim, só que parecia ser bom, tá ligado? Parecia ser bom. Mas seguinte, amanhã, eu não sei se o João já te deu um salve, se o Beli já deu um salve. Eu vou dar um toque neles, pra eles te mandar mais um toque, pra vocês ficarem na conexão aí, firmeza. Teu show é quando? Sexta-feira?

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0: Aqui no Estagiário da Universitária FM, você acabou de ouvir Fantasmas de Freud. Antes disso, nem era pra eu estar aqui, do Toque DK. A gente também teve Flora Matti com 10h45 e iniciamos a sequência com Morra Bem, Viva Rápido de Don Henley. O som tá massa demais, mas agora tem um intervalo rapidinho e na volta mais música aqui na sintonia da nossa rádio pública. A gente volta já.
1: 8 horas e 29 minutos. 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
3: 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E eu vim aqui fazer um convite, chamar todo mundo, a família, os filhos e os pais, para participarem da oficina que vai ter agora do Festival Pintando Sete, lá na Caixa Cultural, 10h20 da manhã. Vai lá se inscrever para participar dessa oficina. 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
5: 99 graus.
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0: De volta para o Estagiário, aqui na 99.9 FM, aquela hora que os estagiários mandam som por aqui e você pode falar com a gente sobre a programação da Universitária. Pelo WhatsApp, anota aí o número, 81-3879-5454. 81-3879-5454. Agora, sem demora, vamos para mais música com Munha, Hilter Runner e LPT Zatão.

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1: Você acabou de ouvir Mil Lutas, Mil Letras, de Relíquia, com a participação de Trinset. Antes disso, tivemos Extraordinária, de Ebony, e também tivemos Bug na Matrix, de Brandão 85. Mas iniciamos essa sequência com Murra, de Mr. Runner e LPT Zlatan. 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Agora vamos de música nessa nossa última sequência do Estagiário deste sábado, que chega com Stay Here for Life, de A$AP Rocky e Brent Fires.

0: Escutamos agora encerrando Estagiaua com Love Sousa de Chief Keef. Antes disso tivemos Pride de Kendrick Lamar. Também tivemos Location de Playboi Carti. Iniciamos a sequência com Stay Here for Life de A$AP Rocky e Brent Faiyaz. A seleção de hoje foi produzida e apresentada por mim, Thiago Vinícius. Fica por aqui na programação da Rádio Estara, que só tem coisa boa. Então, sábado que vem, a gente tem um encontro marcado aqui no Estagiaua a partir das 8 da noite. Tchau.
1: Oito horas e 58 minutos.

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1: da agulha.
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1: Vamos lá, papai. 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